Quando nos sentimos vazios. Se observarmos com atenção a sociedade em que vivemos, perceberemos que estamos cada vez mais imersos numa cultura de imediatismo, utilitarismo e aparências. A alucinação midiática, a serviço do mercantilismo, vem dessacralizando o ser humano, que acaba perdendo o seu sentido existencial e tombando no vazio de si mesmo. Parece que fomos arrastados para um verdadeiro cárcere do relógio, que impede que se vivencie cada experiência em sua plenitude e totalidade. O tempo escorre rápido e tudo passa quase sem deixar vestígio da sua ocorrência. Criou-se a exigência de que todos precisam estar num interminável banquete de alegrias, fingindo conforto e bem-estar o tempo todo, mesmo que distantes da realidade. Em dias de utopia, vale-se mais pelo que se apresenta e se exibe do que pelo que realmente se é. O culto da personalidade tem primazia e chegou a extremos, levando as pessoas a sacrifícios cirúrgicos e tratamentos de alto custo apenas para modificar a estrutura do corpo. Nessa busca frustrante por prazeres ligeiros, fugimos da tristeza e do cometimento como se fossem transtornos de conduta. Esquecemos que a tristeza legítima e necessária é uma pausa importante para o nosso refazimento emocional diante das extravagâncias do cotidiano. Quando recalcamos nossas emoções para usar a máscara da felicidade sem conteúdos válidos, inevitavelmente o corpo adoece. É um alerta. O egoísmo passa a reinar, produzindo isolamento na multidão e a solidão íntima da alma. O resultado final de toda essa cultura perversa é a presença do vazio existencial. Um vazio que consome o ser humano, atirando-o na depressão e empurrando-o para abismos ainda maiores, como a fuga da vida. Mas como escapar dessa armadilha e conquistar os objetivos da vida? Precisamos lembrar que nenhuma pessoa se encontra na existência do corpo por impositivo do acaso ou por uma injunção de um destino cego. Existe uma finalidade inadiável no renascimento do espírito num corpo de carne. Somos como gemas preciosas que necessitam da lapidação, por vezes através de colisões e atritos diários, exatamente para libertar a luminosidade adormecida em nosso interior. Esse ser que hoje sofre as pressões da sociedade é, antes de tudo, imortal, criado por Deus para viver em plena harmonia durante a sua viagem orgânica. Portanto, se experimentamos esse vazio interior, desmotivados para viver ou para laborar em favor do nosso próprio bem-estar, escutemos o amoroso conselho. Abramo-nos ao amor e deixemos-nos conduzir pelas suas desconhecidas emoções. Elas nos trarão calma na alma e significado para a vida. Reflexionemos e façamos uma pausa na correria para lugar nenhum. Consideremos a vida como uma oportunidade de sorrir e produzir, descobrindo-nos úteis a nós mesmos e à comunidade. Não há vazio que se sustente depois de um gesto de caridade genuíno, depois de momentos de doação, após a conexão profunda com Deus, pela oração sincera de todos os dias.

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11: Existe uma teoria que se chama 90-10, onde uma pessoa tem 90% daquilo que você procura em alguém, só que você foca naqueles 10% que falta. Aí você sai pra rua, se aventura e realmente você encontra aqueles 10%. Mas não se deu conta que perdeu os 90%.

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0: 11:46.
1: Vamos juntos agora?
2: E todos os amantes já adormeceram.

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3: Meia-noite e

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4: Meia-noite 41.

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2: Uma e dois.

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2: 1:37.

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3: Duas e quatro.

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2: 2:45.

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5: 3 e 4.

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3: 3:45.

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4: 4 e 2.

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3: 4:44.

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3: 5 e 2.

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2: Olá, bom e abençoado dia. Este é o programa 5 minutos com Jesus, oferecido pela Igreja Evangélica Luterana do Brasil, Congregação Santíssima Trindade de Joaçaba, em parceria com as paróquias de Luzerna e Catanduvas, com o apoio do Colégio Luterano Santíssima Trindade. Aqui quem fala é o pastor Marlon, e queremos meditar no tema Uma Vida de Gratidão. Reflexão essa baseada em 1 Timóteo, capítulo 1, versículo 12, onde está escrito: Agradeço a Cristo Jesus, o nosso Senhor, que me tem dado forças para cumprir a minha missão. Você sabia que existe o Dia da Gratidão? No Brasil, ele é comemorado no dia 6 de janeiro. Porém, internacionalmente, o Dia da Gratidão é celebrado dia 21 de setembro, daqui a poucos dias. Mas precisamos de um dia específico para exercer a gratidão? O apóstolo Paulo, na carta escrita a Timóteo, percebeu que todos os dias são oportunidades para agradecer. Ele afirmou: Agradeço a Cristo Jesus, o nosso Senhor, que me tem dado forças para cumprir a minha missão. Eu lhe agradeço porque ele achou que eu era merecedor e porque me escolheu para servi-lo. Ele fez isso apesar de eu ter dito blasfêmias contra ele no passado e de eu ter perseguido e insultado. O próprio apóstolo Paulo reconhecia que não era merecedor de tudo o que recebeu. Tudo era graça divina. Assim ele continuou: Mas Deus teve misericórdia de mim, pois eu não tinha fé e por isso não sabia o que estava fazendo. Paulo agradece a Deus por ter recebido a fé em Jesus Cristo. Cristo veio ao mundo para salvar os pecadores, dos quais Paulo se reconhece como o pior. Você já parou para pensar sobre isso? Você já agradeceu a Deus pelo perdão? Por ser chamado de filho ou de filha do Senhor? Por ter recebido a fé? Não precisamos de um dia específico para exercermos a gratidão. Nós podemos agradecer todos os dias de nossa vida. Lembre-se da maior bênção que você já recebeu da parte do Senhor: a fé em Jesus Cristo. Jesus morreu na cruz e ressuscitou para garantir o presente da vida eterna. Agradeça. Oremos. Ó Senhor, agradeço-te pela fé que semeaste em meu coração e que diariamente tem me alimentado e fortalecido, mesmo eu não sendo merecedor do teu amor. Em Cristo, amém.

Passamos para os avisos e para os convites de nossas programações para este final de semana. Começando aqui por Joaçaba, logo mais às 9 horas da manhã, teremos culto na Congregação Cristo para Todos, no bairro Flor da Serra. Também às 9 horas e 30 minutos, logo mais, teremos culto em 13 Tilhas. Sendo esses os avisos, desejamos a todos um ótimo domingo, um bom início de dia e de semana e convidamos a estarem conosco amanhã em mais um programa 5 Minutos com Jesus, se Deus assim nos permitir. Um forte abraço, fiquem na presença e na bênção do Senhor, hoje e sempre.

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5: Nota de falecimento. O Plano Frei Bruno Assistência Familiar comunica com pesar o falecimento da senhora Zentília Valmórbida, ocorrido ontem aos 94 anos de idade. Seu corpo está sendo velado na igreja da comunidade de Sede Belém, em Herval do Oeste, e seu sepultamento será hoje, às 9 horas, com celebração de despedida no próprio local, seguindo logo após para o cemitério da comunidade de Sede Belém, em Herval do Oeste. Comunicamos com pesar o falecimento da senhora Zentília Valmórbida.
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0: Olá, cooperados e amigos, está no ar o programa Nossa Terra, Nossa Gente. É com alegria que estou chegando e feliz com a tua sintonia. Desejo que você esteja bem, com saúde, paz, desfrutando do melhor da vida. Um abraço especialmente aos associados da Copérdia que nos honram com a sua sintonia. No ar há mais de 4 décadas, o Nossa Terra, Nossa Gente faz parte da história da cooperativa. É um programa que conecta a organização aos seus associados, clientes, fornecedores e as comunidades. Mais do que levar informações, esse é um encontro semanal que fortalece os laços entre a Copérdia e seus cooperados e valoriza quem trabalha no campo. Tradição que inspira, vanguarda que aponta para o futuro. Seja muito bem-vindo. O Nossa Terra, Nossa Gente está no ar. Aqui você acompanha as notícias da sua cooperativa na voz de quem faz a diferença. Seja bem-vindo ao Nossa Terra, Nossa Gente, que tem informação com credibilidade sobre a Copérdia. Produção e apresentação, Herter Antunes. Edição, Adilson Luckman. Hoje é dia 13 de setembro de 2026.
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0: O presidente Wandoir Martini revela o assunto que vai abordar no programa de hoje.
3: Quero saudar o amigo, saudar os nossos colegas de trabalho, saudar os nossos parceiros de negócio, saudar todos os nossos produtores, cooperados, cooperadas, todas as famílias, né? Saudar os nossos clientes, né? E os nossos simpatizantes aí com a nossa querida família Copérdia. Quero aproveitar nesse momento também para agradecer a participação e a presença de cada um e cada uma que pôde estar compartilhando com a equipe, né? O nosso dia de aniversário, nosso aniversário, né? Que foi na semana que passou. Agradecer, né? Pela participação, né? No dia 5, dia 4, dia 5, onde tivemos alguns momentos especiais, então quero aproveitar para agradecer quem esteve e continuar contando, né, com essa nossa grande família Copérdia aí rumo aos 60 anos agora, né? Ano que vem a gente completa 60 anos e com certeza absoluta também teremos um bom evento que a gente está programando para 2027. Herter, hoje eu quero falar um pouquinho sobre o nosso trabalho mais relacionado aí com a questão social, né? Temos pela frente essa semana 2 eventos importantes, né? Jubilados com os nossos colegas de trabalho, temos também a formação aí do Inclusão Transforma, dessa vez conseguimos levar o evento para Joaçaba, né? Onde também tivemos um trabalho muito importante com várias entidades de Joaçaba. Quero aqui agradecer muito pelo carinho que a gente tem naquela região, né? Uma região importantíssima para a Copérdia e que a gente também, na medida do possível, vai levando, né? Os nossos trabalhos sociais e também consegue colaborar com a comunidade e também mais esse programa do Inclusão Transforma. Também quero aproveitar, Herter, e também parabenizar. Tivemos aí no dia 9, né, o dia do médico veterinário. A gente sabe quantas pessoas que estão dentro da cooperativa como colegas de trabalho e até mesmo produtores, né, com filhos, filhas, enfim, genros, noras, que são médicos veterinários de formação. Então, quero aproveitar aqui para parabenizar aí a passagem do dia do médico veterinário também.
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0: Médico veterinário, um profissional essencial para a produção no campo. No dia 9 de setembro foi celebrado o Dia do Médico Veterinário, profissional que exerce um papel fundamental na saúde dos animais e nos resultados das cadeias produtivas. No campo, a atuação do médico veterinário vai muito além dos cuidados com a saúde animal. É um trabalho que está diretamente ligado à sanidade dos rebanhos, ao bem-estar dos animais, ao manejo adequado e à eficiência dos sistemas de produção. Na Copérdia, esses profissionais estão presentes diariamente junto aos produtores, levando conhecimento, orientação técnica e contribuindo para o desenvolvimento das atividades de aves, suínos e leite. Com conhecimento técnico e experiência, o médico veterinário acompanha de perto a realidade das propriedades, orientando os produtores sobre práticas de manejo, prevenção de doenças, biosseguridade, bem-estar e cuidados necessários para manter a sanidade dos rebanhos e a qualidade da produção. Nas granjas e propriedades rurais dos associados da Copérdia, esse acompanhamento faz a diferença. Cada orientação, cada avaliação e cada decisão técnica contribuem para melhorar os índices produtivos, reduzir riscos sanitários e proporcionar melhores condições aos animais. Dessa forma, o trabalho do médico veterinário também se reflete diretamente nos resultados finais das atividades desenvolvidas pelos produtores. Para a Copérdia, contar com uma equipe de médicos veterinários qualificada e próxima do produtor representa um importante diferencial. Esses profissionais são representantes da cooperativa no campo e, ao mesmo tempo, parceiros dos produtores na busca por uma produção cada vez mais eficiente, segura e sustentável. A Copérdia reconhece e valoriza todos os médicos veterinários que fazem parte dessa trajetória. Nosso agradecimento a esses profissionais pelo compromisso, dedicação e pelo trabalho fundamental para a sanidade animal e para o fortalecimento das cadeias produtivas. Parabéns, médicos veterinários. Seu conhecimento e sua atuação fazem a diferença no campo, na produção e nos resultados de milhares de famílias produtoras. Mensagem da direção da Copérdia a todos os profissionais médicos veterinários da cooperativa.
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0: O gerente do Fomento de Suínos, Arlan Lorenzetti, está conosco em mais um programa Nossa Terra, Nossa Gente, para falar sobre a sequência dos eventos Suíno em Foco. Na quinta-feira foi realizado mais um, desta vez em São João da Ortiga, no Rio Grande do Sul, com quase uma centena de produtores presente, como revela Lorenzetti.
4: Exatamente, Herter. Nós estamos dando continuidade aos encontros do Suíno em Foco, algumas reuniões ainda que não aconteceram. E nessa última semana nos reunimos no Rio Grande do Sul, em São João da Ortiga, vários municípios, né? Mais de 70 pessoas participaram desse encontro. E sempre importante nós reforçarmos aquilo que nós estamos apresentando no Suíno em Foco, que é um resultado de trabalho, de planejamento, como eu falei aqui no domingo passado, em relação à importância da Copérdia junto com os produtores pensarem também, olhando para o planejamento daqui 10 anos, né, não somente no próximo ano, mas olhando para aquilo que a indústria, a Aurora, né, nossa cooperativa central também busca. Às vezes os produtores nos questionam, mas como que nós vamos planejar, vamos investir na atividade no atual cenário de produção? E também nós precisamos fazer essas reflexões. O mercado suinocultura, da proteína animal, né, Herter, sempre foi um mercado instável. Nós temos aí altos e baixos em relação à oferta e procura, nós temos desafios eventuais com custo de produção. Agora, por exemplo, é um exemplo prático. Nós temos tendo aí aumento do custo do milho, né, um pouco em relação ao soja. Durante muitos anos viemos trabalhando com custo razoavelmente baixo.

0: melhores índices zootécnicos, menor perda, né? O produtor fazendo a sua parte em relação àquilo que está na mão dele dentro da propriedade, ou seja, cuidar da melhor forma possível os suínos da fase de creche, na fase de terminação, nas recrias, que é para isso que o produtor é fomentado, é integrado. Cada um tem a sua expertise e a sua responsabilidade. A responsabilidade dos produtores que têm atividade verticalizada é despender da melhor mão de obra e qualidade dos cuidados possíveis para esses animais, a fim de nós enfrentarmos também os períodos de maior desafio em relação à parte financeira. Mas olhando a médio e longo prazo, nós sabemos também que nada é para sempre em relação à fase boa e também à fase ruim. Nós temos certeza que o mercado ele se autorregula. Em algum momento nós teremos com certeza a volta de uma boa rentabilidade e passada essa página aí da super oferta, até porque infelizmente o Brasil não tem um controle, isso não é só na agroindústria profissional, é na suinocultura terceira, que não deixa de ser profissional, mas é uma busca de crescimento constante, ninguém quer perder espaço. O mundo mostra que vai aumentar o consumo da proteína animal, não só de suíno, frango, bovino, e ninguém quer ficar de fora dessa página. Então é um assunto complexo, é difícil dizer que precisa regular a produção e ao mesmo tempo ninguém quer ficar de fora desse jogo, nessa busca de crescimento. Toda vez que a Copérdia tem a oportunidade de crescer, e isso a direção sempre faz com bastante maestria, é a oportunidade que o nosso produtor precisa crescer também. Tem muitas propriedades, eu até uso isso de exemplo, nos próprios encontros do Suíno em Foco, se nós não tivéssemos o crescimento nos últimos anos, principalmente da atividade de suínos na Copérdia, nós teríamos talvez metade das pessoas participando desses encontros. Então seria metade das oportunidades, metade da sucessão familiar. Tem um monte de pontos que interferem nas questões de crescimento, mas também de oportunidades, e é isso que a gente leva e mostra para os produtores nos encontros do Suíno em Foco.
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2: O gerente do Fomento de Leite, Flávio Durante, é o nosso próximo entrevistado. Com ele vamos falar sobre dicas importantes para produzir uma silagem de milho de qualidade.
3: Então, Herter, a silagem de milho é o principal volumoso utilizado na bovinocultura de leite. Nas propriedades menores, praticamente toda a área de milho que é plantada, ela é transformada em silagem. E isso dá um resultado muito bom. A renda melhora se comparado colher esse produto e vender em grão. Então a transformação da silagem em leite na propriedade é um negócio bastante rentável. E no dia a dia, a gente ouve muitos depoimentos dos produtores citando assim: aquele silo dá bastante leite, aquele outro silo dá menos leite. O que define se um silo dá mais ou dá menos leite é todo o processo de confecção que aconteceu daquela silagem. Então, agora nós estamos próximo, ou até mesmo na época de plantio das lavouras de milho, que vão se transformar em silagem lá no final desse ano ou no início de 2027. Então é importante fazer a escolha de uma semente adequada, fazer um plantio correto, fazer uma adubação com base na análise de solo, fazer um manejo da lavoura adequado e, em especial, cuidar muito no ponto de colheita. Esse é um detalhe importante e que, no meu ponto de vista, precisa ser acompanhado por um profissional da assistência técnica para definir o exato momento da colheita. Outro ponto importante é o tamanho do corte, então ter máquinas eficientes, muito bem reguladas, para que possam fazer o corte adequado dessa planta, uma compactação muito bem feita, e aí o processo continua, desde o fornecimento do alimento para os animais, a mistura no vagão, tudo isso é importante para ter um bom resultado e uma boa produção de leite. Então todo o processo de confecção de silagem precisa ser muito bem conduzido. Conforme eu já

0: se tem, alguns produtores já plantaram, outros estão preparando as áreas para o plantio, mas o mais importante de tudo nesse momento é fazer um planejamento para fazer uma lavoura muito bem conduzida. Nós soubemos também, Herter, que estamos na época do El Niño, vamos pegar esse período do El Niño na cultura do milho também, mas isso não quer dizer que com a presença do El Niño nós teremos uma safra frustrada. Pode ser ao contrário. Pode ser que nós tenhamos uma excelente safra pela frente. Então, a nossa expectativa, né, e vamos torcer para que a safra seja boa. Essa é a nossa grande expectativa. Então, fica a sugestão dos produtores fazerem um bom investimento, apostar numa boa lavoura e esperar, logicamente, uma boa colheita. E citar também que a cooperativa tem o programa Silagem Mais, que é um programa que facilita, então, a aquisição e os pagamentos dos insumos para a formação e condução das lavouras de silagem de milho.
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2: Está de volta ao programa Nossa Terra, Nossa Gente, a gerente do setor ambiental da Copérdia, Samara Romani, para falar sobre o início da coleta de resíduos de saúde animal esta semana. Samara, quando inicia e o que o produtor precisa saber sobre o acondicionamento dos materiais?
3: Ok, Herter. Então, nós começamos o roteiro do programa Coleta Segura amanhã, na segunda-feira, dia 14, com duas rotas simultâneas. Então, uma começa lá por Lajeado Grande, Nova Itaberaba, e outro caminhão começa, então, Paial, Itá, e vem fazendo todas as rotas. Então, é um assunto aí que é importante para produtores de suínos, aves e leitos, nossos fomentados, dando um destino correto aos resíduos de saúde animal gerado dentro das propriedades rurais. Então, durante o manejo dos animais, é comum que sobrem frascos de medicamentos, de vitamina, medicamentos vencidos, seringas, agulhas. Eu estou dando exemplo de material que são descartados nessa coleta. Então, luvas descartáveis, botas descartáveis, embalagens de desinfetante e outros materiais aí utilizados no cuidado com a saúde dos animais. Esses resíduos precisam de uma atenção especial. Eles não devem ser misturados ao lixo comum, nem descartados de qualquer maneira na propriedade. Então, pensando nisso, a Copérdia realiza o programa Coleta Segura, que é uma iniciativa que recolhe esses materiais nas propriedades fomentadas para posteriormente, então, que sejam encaminhados a uma empresa especializada e que recebam, de fato, então, a destinação ambientalmente adequada. Durante o ano, a orientação é que o produtor separe esses resíduos e mantenha tudo armazenado em algum recipiente adequado na propriedade. Então, dentro de uma bombona plástica, algum recipiente com tampa e identificada, né? De preferência, então, próximo aos locais de geração desses resíduos. Então, como próximo ao aviário, à pocilga ou ao estábulo, né? E a hora da entrega é importante que esses resíduos estejam bem acondicionados e entregue no ponto marcado. Então, a coleta acontece uma vez ao ano, vai acontecer agora em setembro e percorre toda a região aí de atuação da cooperativa. Por isso, fique atento aí à data e ao roteiro da coleta da sua comunidade e aproveite essa oportunidade para dar destino correto aos resíduos que foram acumulados aí durante o ano.
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2: O gerente do Fomento de Suínos, Arlan Lorezetti, retorna ao programa para falar sobre uma reunião importante na próxima terça-feira em Concórdia sobre a Instrução Normativa 50, que trata sobre melhorias obrigatórias nas granjas de suínos dos produtores de Santa Catarina.
4: Perfeito, Herter. Esse é um assunto que está em pauta já há meses, né? E com certeza nos últimos meses a gente tem acelerado ainda mais essa discussão junto aos produtores, e eu já falei em outros programas aqui e repito, não tem a opção de escolher fazer, nós precisamos fazer. É uma instrução normativa, né? Número 50, e ela tem um prazo a ser a ser adequado às propriedades, com visão principalmente nas questões de segurança, de biosseguridade. Nós tivemos já várias reuniões, treinamentos, né, visitas, propriedades, tem todo um checklist que a equipe precisa fazer. Estamos tendo apoio também dos órgãos fiscalizadores. Um dos encontros que acontecerá agora na terça-feira aqui em Concórdia também, né, sendo ministrado pela SIDASC, onde a SIDASC vai apresentar as exigências, né, e o que muda em rotina em visitas ou na rotina da granja, né? Por exemplo, vamos falar novamente sobre o controle de acesso às granjas, sobre os procedimentos de desinfecção dos materiais e tudo aquilo que entra na granja, os prazos de adequações, né, até quando o produtor pode e deve fazer aquilo que está na normativa. Então, nenhum assunto aqui tratado é tratado de forma obrigatória. O produtor tem a opção de escolher fazer ou a opção de escolher parar de trabalhar com a atividade. Mas quando se fala em biossegurança e instrução normativa, nós temos que praticá-la e colocar em dia. Existem alguns pontos, né, Herter, que a gente precisa do apoio das instituições, inclusive porque tem muitas propriedades com espaço complexo, com investimentos feitos há pouco tempo e que impacta também, inclusive, nas questões de viabilidade. Então, tudo isso a gente está à disposição para ajudar junto com a equipe, né? O Hildo tem coordenado isso na parte veterinária, tem nos ajudado bastante, né? Mas tem todos os profissionais capacitados e a gente pede que os produtores deem atenção devida, necessária, e participem dessas reuniões que, repito, nessa semana acontecerá em Concórdia, assim como aconteceu já em vários outros municípios.
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2: O presidente Wandoir Martini está de volta ao programa para tratar de um assunto bem importante, de interesse do cooperado e anunciado na abertura do programa.
6: Ele fala sobre as iniciativas como Leite em Foco, Suíno em Foco, e a homenagem aos colaboradores por tempo de serviço, evento que será realizado na próxima terça-feira em Concórdia.
7: E Herter, nós temos dentro do nosso trabalho, no nosso, das nossas programações normais, a gente tem feito na suinocultura, tem feito no leite, né? A homenagem por tempo de entrega de produção também, iniciamos esse trabalho no ano passado, esse ano fizemos o segundo período, né? No Leite em Foco e no Suíno em Foco. A gente tem ainda 3 eventos do Suíno em Foco para fazer, que alguns produtores também ainda vão ser homenageados pelo tempo de entrega de produção. Também temos esse programa que a gente denomina de jubilados, né? Jubilados com os nossos colegas de trabalho, nossos amigos, né, que compartilham do dia a dia da cooperativa. Esse ano, praticamente 300 colaboradores receberão aí essa homenagem por tempo de serviço. A gente tem aí quem completa 10, quem completa 15, quem completa 20, quem completa 25, 30, 35, 40. E esse ano teremos 45 pessoas com 45 anos de cooperativa. Veja bem, uma empresa, uma cooperativa que está aí há 59 anos no mercado. Temos colaboradores que estão cuidando dessa casa há 45 anos. Olha que riqueza, né, humana que a gente tem dentro dessa nossa cooperativa. Como também fizemos esses eventos aos nossos produtores, com produtores entregando produção há mais de 40 anos para a Coopera. Então, a história vem se escrevendo e vem sendo desenhada, e a gente percebe, né, que o trabalho, que o exercício, que a força do cooperativismo, que a força da Coopera no campo, junto aos seus cooperados, junto às famílias, junto aos colaboradores, a gente vem construindo, né, tijolo a tijolo, essa história, e vem escrevendo essa história. Então, teremos esse evento, essa semana teremos aqui na região de Concórdia, com mais de 200 colaboradores, depois teremos mais 2 eventos, um na região de Mafra, lá do Planalto Norte, e depois teremos também na região de Joaçaba, né, esse evento. Então, aí, jubilados, nessa nossa semana teremos essa homenagem de mais de 200 colaboradores aqui na região, e depois na semana seguinte com mais 2 eventos. Também quero falar, Herter, nós estamos fazendo aqui na quinta-feira em Joaçaba a primeira turma de formandos do Inclusão Transforma da Copérdia. É um programa que a Copérdia está desenvolvendo já há algum tempo. Fizemos alguns momentos aqui na região de Concórdia e aí tivemos uma grata satisfação também de sermos provocados para que a gente pudesse fazer em outras regiões. E a nossa equipe definiu aí então que no ano de 2026 a gente faria esse trabalho na região de Joaçaba. Então teremos lá uma formatura, várias entidades participaram, né? Quando a gente fez o lançamento, Ministério Público, tivemos juízes que participaram, juiz da infância e adolescência, tivemos também a participação da Prefeitura Municipal, da Câmara de Vereadores, da APAI de Joaçaba, enfim, de várias e várias entidades que estiveram junto conosco lá no lançamento e que nos ajudaram, Polícia Militar, né, também esteve junto, e nos ajudaram a formar esse grupo. E também agora chegou o momento da gente fazer a formatura, né? Depois de um período de aprendizado para essas pessoas, né, que buscam espaço no mercado de trabalho. Então também um trabalho bem importante que a cooperativa faz de proporcionar essas pessoas para elas conhecerem um pouco mais sobre legislação, sobre os seus direitos, né, sobre também, claro, as suas obrigações que elas têm, e que elas podem, através desse tipo de programa, ser incluídas no mercado de trabalho e que elas, com certeza absoluta, com isso elas conseguem também se sentir pessoas que de fato podem contribuir para a comunidade. Muitas vezes essas pessoas elas estão em casa, estão procurando algum trabalho, algum emprego, e elas não têm a oportunidade de ter um pouco mais de conhecimento para poder depois exercer esse direito de poder trabalhar, de poder auxiliar uma empresa, de poder conviver com os colegas num ambiente diferente que só não aquele ambiente familiar de casa. Então, Herter, acho que tivemos uma assertividade bem importante esse ano 2026, levando para a região de Joaçaba, e com certeza absoluta vai ser um momento muito especial, e a gente vai procurar em 2027 selecionar um ambiente, outro ambiente, e a gente levar esse programa do Inclusão Transforma para outras regiões também, porque a gente entende que o resultado que ele traz, especialmente para as crianças, para as pessoas, para os adultos, para as famílias que participam desse programa, com certeza absoluta é muito importante, é muito inclusivo realmente. Então, Herter, esses são os eventos da nossa semana aí, e desejo aqui uma excelente semana a todos.
2: Termina aqui o programa Nossa Terra, Nossa Gente. Obrigado pela audiência qualificada, te desejo uma ótima semana e conto com você no próximo programa.
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9: Nota de falecimento. O Plano Frei Bruno Assistência Familiar comunica com pesar o falecimento da senhora Zentília Valmórbida, ocorrido ontem aos 94 anos de idade. Seu corpo está sendo velado na igreja da comunidade de Sede Belém, em Herval do Oeste, e seu sepultamento será hoje, às 9 horas, com celebração de despedida no próprio local, seguindo logo após para o cemitério da comunidade de Sede Belém, em Herval do Oeste. Comunicamos com pesar o falecimento da senhora Zentília Valmórbida.
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0: Em nome do Pai, e do Filho, e do Espírito Santo. Amém. O Senhor que encaminha os nossos corações para o amor de Deus e a constância de Cristo, esteja convosco.
1: Bendito seja Deus que nos reuniu no amor de Cristo.
0: Meus queridos irmãos e irmãs em Cristo, bom dia a todos. Hoje, com a graça de Deus, nos reunimos no início deste domingo, dia do Senhor, para celebrarmos juntos esta Eucaristia que dá início à celebração da 24ª semana do tempo comum. Nesta Santa Missa, como sempre fazemos, rezamos por cada um de vocês aqui presentes, pedimos a Deus pelas nossas famílias, imploramos ao Senhor a graça de uma semana plenamente abençoada. Rezamos ainda pelo pequeno Azael de Ávila Mota, que logo após a celebração desta Santa Missa receberá a graça do sacramento do batismo, juntamente com seus pais e seus padrinhos. Pedimos também, em sufrágio da alma dos nossos irmãos e irmãs, Diomar José Mota, celebrando hoje o 7º dia de seu falecimento, e também por Adão Firmino Vieira, Albino de Franceschi, Alice Salete Mangarefo, Carlos Favreto, Celso Dalla Costa, Clacinda Maria Capra, Enedina de Oliveira, Júlio César do Prado, Rosenei Aparecida Nunes, Sadiomar José Somense, Santa Cecília Contini, Terezinha Fiório e Geni Fiório. Por eles e por todos os demais falecidos, elevamos ao Senhor também neste dia a nossa prece, a nossa oração. E para que nós possamos celebrar de modo digno esta Eucaristia, vamos iniciá-la reconhecendo as nossas faltas, os nossos pecados e implorando com confiança a misericórdia do Pai.

0: Deus Todo-Poderoso, tenha compaixão de nós, perdoe os nossos pecados e nos conduza à vida eterna.
1: Amém.

0: Oremos. Ó Deus, vós que criais e governais todas as coisas, volvei para nós o vosso olhar, e para sentirmos a ação da vossa misericórdia, dai-nos a graça de vos servir de todo o coração. Por nosso Senhor Jesus Cristo, vosso Filho, que é Deus, e convosco vive e reina na unidade do Espírito Santo, por todos os séculos dos séculos. Amém.
1: Leitura do livro do Eclesiástico. O rancor e a raiva são coisas detestáveis, até o pecador procura dominá-las. Quem se vingar encontrará a vingança do Senhor, que pedirá severas contas dos seus pecados. Perdoa a injustiça cometida por teu próximo. Assim, quando orares, teus pecados serão perdoados. Se alguém guardar raiva contra o outro, como poderá pedir a Deus a cura? Se não tem compaixão do seu semelhante, como poderá pedir perdão dos seus pecados? Se ele, que é um mortal, guarda rancor, quem é que vai alcançar perdão para os seus pecados? Lembra-te do teu fim e deixa de odiar. Pensa na destruição e na morte, e persevera nos mandamentos. Pensa nos mandamentos e não guardes rancor ao teu próximo. Pensa na aliança do Altíssimo e não leves em conta a falta alheia. Palavra do Senhor.
2: Graças a Deus.
3: O Senhor.

0: Leitura da carta de São Paulo aos Romanos. Irmãos, ninguém dentro de nós vive para si mesmo ou morre para si mesmo. Se estamos vivos, é para o Senhor que vivemos. Se morremos, é para o Senhor que morremos. Portanto, vivos ou mortos, pertencemos ao Senhor. Cristo morreu e ressuscitou exatamente para isto, para ser o Senhor dos mortos e dos vivos. Palavra do Senhor.
1: Graças a Deus.

0: O Senhor esteja convosco.
1: Ele está no meio de nós.
0: Proclamação do Evangelho de Jesus Cristo segundo Mateus.
1: Glória a vós, Senhor.
0: Naquele tempo, Pedro aproximou-se de Jesus e perguntou: Senhor, quantas vezes devo perdoar ao meu irmão? Se o meu irmão pecar contra mim, até 7 vezes? Jesus respondeu: não te digo até 7 vezes, mas até 70 vezes 7. Porque o reino do céu é como um rei que resolveu acertar as contas com seus empregados. Quando começou o acerto, levaram-lhe um que lhe devia uma enorme fortuna. Como o empregado não tivesse com o que pagar, o patrão mandou que fosse vendido como escravo, junto com a mulher e os filhos e tudo o que possuía, para que pagasse a dívida. O empregado, porém, caiu aos pés do patrão e, prostrado, suplicava: dá-me um prazo e eu te pagarei tudo. Diante disso, o patrão teve compaixão, soltou o empregado e perdoou-lhe a dívida. Ao sair dali, aquele empregado encontrou um dos seus companheiros que lhe devia apenas 100 moedas. Ele o agarrou e começou a sufocá-lo, dizendo: paga o que me deves. O companheiro, caindo aos seus pés, suplicava: dá-me um prazo e eu te pagarei. Mas o empregado não quis saber disso, saiu e mandou jogá-lo na prisão, até que pagasse o que devia. Vendo o que havia acontecido, os outros empregados ficaram muito tristes. Procuraram o patrão e lhe contaram tudo. Então o patrão mandou chamá-lo e lhe disse: empregado perverso, eu te perdoei toda a tua dívida porque tu me suplicastes. Não devias tu também ter compaixão do teu companheiro? Como eu tive compaixão de ti? O patrão indignou-se e mandou entregar aquele empregado aos torturadores até que pagasse toda a sua dívida. É assim que o meu Pai que está no céu fará convosco, se cada um não perdoar de coração o seu irmão. Palavra da salvação.
1: Glória a vós, Senhor.
2: Meus queridos irmãos e irmãs, nesse caminho que nós fazemos com Jesus Cristo, caminho que é acompanhado pelo próprio caminho realizado pelos apóstolos e pelos discípulos do Senhor com o próprio Jesus, neste caminho nós vamos aos poucos extraindo aquele aprendizado fundamental para nossa caminhada cristã. Aos poucos vamos compreendendo como nós devemos nos portar no meio do mundo e, sobretudo, de que maneira vamos nos conformando a esta proposta fundamental do Evangelho apresentada por Jesus nosso Senhor. Essa, inclusive, como já disse inúmeras outras vezes a vocês aqui, meus queridos irmãos e irmãs, é a função primordial deste tempo especial que nós estamos vivendo. O tempo comum serve para que a gente aprenda a ser melhor discípulo de Jesus. Nessa busca de aprendizado, hoje a pergunta fundamental que a liturgia nos apresenta é justamente aquela pergunta que gira em torno da verdadeira sabedoria dos discípulos de Jesus. Qual é a verdadeira sabedoria que deve tomar conta dos nossos corações e de que maneira esta sabedoria deve favorecer o nosso encontro com Deus, a nossa intimidade, a nossa amizade que nos conduz à plena e perfeita salvação? Talvez de modo imediato não pareça que seja essa a pergunta, mas ela se esconde no meio da liturgia do dia de hoje. Essa pergunta sobre qual é a verdadeira sabedoria e de que modo essa sabedoria nos liga, nos conecta, nos relaciona com Deus e nos permite fazer a experiência da salvação, não é uma pergunta do nosso tempo. Esta é a pergunta que toma conta do coração dos homens ao longo de toda a história da humanidade. Prova disso é o que nós ouvíamos hoje na nossa primeira leitura. A primeira leitura da liturgia de hoje é um pequeno e bonito trecho extraído do livro do Eclesiástico. O livro do Eclesiástico é escrito cerca de 200 anos antes do nascimento de Jesus Cristo, da encarnação de Jesus Cristo. E é escrito por um outro Jesus, Jesus ben Sirá. No processo de escrita deste livro do Eclesiástico, a preocupação deste grande profeta de Deus, deste grande anunciador da palavra da salvação, é justamente responder a esta inquietação humana: qual é a sabedoria perfeita e verdadeira que nos une essencialmente à graça do Senhor? Naquele tempo, no tempo de Jesus ben Sirá, o povo de Israel vive uma experiência inteiramente nova. Aqui nós nos encontramos diante do evento histórico do encontro do povo de Israel com a sabedoria e com a filosofia grega. Esse é um momento ímpar na história do povo de Israel. E aos poucos, o que se percebe é um movimento de abandono da fé do povo de Israel, da espiritualidade vivida, vivenciada ao longo dos séculos, para assumir como verdade fundamental aquele projeto filosófico dos gregos. Jesus, não o Cristo, Jesus ben Sirá, tenta dar uma resposta a este povo que se encanta com a beleza do pensamento humano, motivado especialmente pelos gregos. Jesus ben Sirá diz a eles: vocês querem fazer uma experiência perfeita de sabedoria? Querem se unir com o Eterno e fazer com que esta unidade com o Eterno lhes tornem também eternos? Então, a partir de agora, entendam o que é a verdadeira sabedoria. A verdadeira sabedoria consiste em abrir o coração para perdoar o seu irmão. Como a gente pode perceber, meus queridos irmãos e irmãs, o discurso de Jesus Cristo contido no texto do Evangelho de hoje não é um discurso de novidade. Jesus não está anunciando nada novo no meio da história do povo de Israel. Acontece que nesse intervalo de quase ou de mais de 200 anos entre o texto de Jesus ben Sirá e da encarnação e do mistério anunciado por Jesus Cristo, neste intervalo de mais de 200 anos, o povo de Israel começou a buscar algumas desculpas, alguns subterfúgios para o cumprimento desta que foi anunciada como verdadeira sabedoria para o povo. Nesse intervalo de 200 anos, o povo de Israel começou a querer encontrar limitações, impor algumas regras, fixar condições para que o perdão pudesse ser concedido. É nesse momento de tentativa de esclarecimento destas regras, destas condições, que se insere a pergunta do apóstolo Pedro, que nós ouvíamos no texto do Evangelho de hoje. Pedro não pergunta, não faz um questionamento deslocado da reflexão do povo do seu tempo. Para Pedro, aquela é uma pergunta justa, honesta. Ele diz ao Senhor: Senhor, quantas vezes devo perdoar o meu irmão quando ele me ofende, quando ele peca contra mim? Na pergunta de Pedro se insere uma outra questão fundamental. Ele continua o seu questionamento dizendo: até 7 vezes? Esse número não está aqui à toa, meus queridos irmãos e irmãs. 7, na Sagrada Escritura, é o símbolo da perfeição. É um número que remete à perfeição. Quando Pedro assim pergunta, o que ele está querendo dizer a Jesus Cristo: Senhor, se eu perdoar até 7 vezes, eu já estarei sendo perfeito, eu já estarei cumprindo uma lógica de perfeição, porque perdoar 7 vezes já é muito, é demasiado. Aqui então é que se insere, meus queridos irmãos e irmãs, a verdade fundamental do texto do Evangelho e o aprendizado essencial para nós cristãos e cristãs. A resposta de Jesus Cristo, anunciada por meio de uma parábola, é categórica. Para os cristãos e cristãs, não existe a possibilidade de imposição ou de fixação de limites para o perdão. Nós somos constantemente convocados, não convidados, nós somos convocados, porque esta é regra, exigência fundamental do caminho que nós optamos. Convocados a perdoar sem limites, sem impor condições, a não estabelecer regras para a concessão do perdão. Este é o caminho dos cristãos e cristãs. Sobretudo porque, meus queridos irmãos e irmãs, a concessão do perdão de modo ilimitado é a condição para que nós recebamos o perdão. Se pararmos para prestar atenção, todos os dias nós pedimos exatamente isso a Deus. Todos os dias, quando rezamos a oração ensinada por Jesus Cristo, esta é a ação realizada por todos nós: Senhor, perdoa os nossos pecados, assim como nós perdoamos a quem nos tem ofendido. Reter no nosso coração os ódios, as divisões, reter no nosso coração a separação que nos impede de nos abrir verdadeiramente aos nossos irmãos e irmãs, é impor uma condição para o perdão de Deus também para nós. E aqui se insere a realidade fundamental do anúncio de Jesus. Certa vez eu disse a vocês, meus queridos irmãos e irmãs, que talvez nós já tenhamos nos acostumado com essa realidade, porque aprendemos ao longo da nossa catequese a chamar Deus de Pai. Para nós, cristãos e cristãs, esta é uma realidade lógica. Deus é nosso Pai. Mas no tempo de Jesus Cristo, esta era a grande novidade do seu ministério. Ninguém ousava chamar Deus de Pai. Quando Jesus Cristo nos ensina a ver em Deus a face paterna, o que Ele está querendo nos ensinar, o que Ele nos diz de modo perfeito, é que neste Pai a justiça se reveste de misericórdia. O coração de um pai é um coração amoroso, capaz de perdoar. É por isso que nós hoje somos convidados a assumir estas mesmas feições paternas. Olhamos para o modo, para a atitude, para o gesto divino, que de certa maneira foi exemplificado na figura do patrão que perdoa toda a dívida, a grande fortuna devida pelo seu empregado. Olhamos para esta figura e desejamos, ou pelo menos deveríamos desejar na intimidade do nosso coração, viver a mesma lógica de justiça. Uma justiça baseada não apenas na dimensão da retribuição, mas especialmente na dinâmica fundamental da misericórdia. Para que isso se torne ainda mais evidente em nós e na nossa reflexão, no nosso caminho e na nossa oração, é importante voltarmos um pouquinho no texto de Jesus ben Sirá, o texto do livro do Eclesiástico. Na metade do texto, o autor bíblico diz o motivo pelo qual nós devemos aprender a perdoar. Ele diz assim: lembra-te do teu fim. Essa é a condição do nosso perdão. Nós somos finitos. E não vale gastar a nossa existência, perder a beleza da nossa experiência humana, simplesmente porque não fomos capazes de abrir o nosso coração para o perdão. Por isso hoje, meus queridos irmãos e irmãs, neste dia especial, nesta liturgia e também na nossa oração individual, peçamos a Deus a graça de que o nosso coração se transforme em coração misericordioso, capaz de perdoar de modo indistinto, sem impor condições ou limitações, porque desse modo nós também estaremos recebendo o perdão de Deus. Que o Espírito Santo nos ilumine ao longo de toda a nossa caminhada. Louvado seja nosso Senhor Jesus Cristo.
1: Para sempre seja louvado.
2: Vamos de pé professar a nossa fé rezando. Creio em Deus
1: Pai Todo-Poderoso, Criador do céu e da terra, e em Jesus Cristo, seu único Filho, nosso Senhor, que foi concebido pelo poder do Espírito Santo, nasceu da Virgem Maria, padeceu sob Pôncio Pilatos, foi crucificado, morto e sepultado, desceu à mansão dos mortos, ressuscitou ao terceiro dia, subiu aos céus, está sentado à direita de Deus Pai Todo-Poderoso, donde há de vir a julgar os vivos e os mortos. Creio no Espírito Santo, na Santa Igreja Católica, na comunhão dos santos, na remissão dos pecados, na ressurreição da carne e na vida eterna. Amém.
2: Irmãs e irmãos, ao Deus das misericórdias e do perdão, invoquemos com toda a confiança, dizendo: por vossa misericórdia, ouvi-nos, Senhor.
3: Que o Espírito Santo conduza a Igreja nos caminhos do perdão, da misericórdia, da compaixão e da conversão, fazendo dela uma comunidade viva que promove a paz e a reconciliação. Rezemos.
1: Por vossa misericórdia, ouvi-nos, Senhor.
3: Que os cristãos possam alcançar a plena unidade, testemunhando a todo mundo a paternidade universal de Deus. Rezemos.
1: Por vossa misericórdia, ouvi-nos, Senhor.
3: Que as pessoas que estão sofrendo qualquer injustiça não assumam a vingança e a violência como opção em suas vidas. Rezemos.
1: Por vossa misericórdia, ouvi-nos, Senhor.
3: Que a nossa mente e o nosso coração sejam transformados pela misericórdia de Deus, para que, por meio dessa liturgia que celebramos, aprendamos a perdoar os nossos irmãos e irmãs e a ter misericórdia para com eles. Rezemos.
1: Por vossa misericórdia, ouvi-nos, Senhor.
2: Em vossa misericórdia, Deus de bondade, encontramos refúgio e proteção. Escutai as nossas preces. Por Cristo nosso Senhor.
4: Amém. Queridos irmãos e irmãs, neste momento do ofertório, oferecemos a Deus não apenas nossos dons materiais, mas também nosso coração em gratidão. Você pode contribuir de forma prática e segura através do QR Code disponível nos bancos desse santuário. Obrigado por sua partilha. Canto do ofertório número 300 do nosso livro.

0: Orai, irmãos e irmãs, para que o meu e vosso sacrifício seja aceito por Deus, Pai Todo-Poderoso.
1: Receba, Senhor, por tuas mãos esse sacrifício, para a glória do seu nome, para o nosso bem e de toda a sua santa Igreja.
0: Inclinai-vos, Senhor, as nossas súplicas e acolhei benigno as oferendas dos vossos fiéis, a fim de que os dons que cada um trouxe em vossa honra sirvam à salvação de todos. Por Cristo nosso Senhor.
2: Amém.
0: O Senhor esteja convosco.
1: Ele está no meio de nós.
0: Corações ao alto.
1: O nosso coração está em Deus.
0: Demos graças ao Senhor nosso Deus.
1: É nosso dever e nossa salvação.
0: Na verdade, é digno e justo dar-vos graças sempre, Senhor Pai Santo, Deus Eterno e Todo-Poderoso. Constantemente nos chamais a uma vida mais plena, e porque sois rico em misericórdia, sempre ofereceis o perdão e convidais os pecadores a confiar somente na vossa bondade. E a nós, que tantas vezes quebramos a vossa aliança, nunca nos rejeitastes, mas, por Jesus, vosso Filho, nosso Redentor, unistes convosco a família humana com um vínculo novo de caridade, tão estreito e forte que nada poderá romper. Também hoje ofereceis tempo de graça e reconciliação ao vosso povo e um novo alento para que em Cristo se converta a vós, enquanto, sempre mais dócil ao Espírito Santo, se coloca ao serviço de todos. Por isso, cheios de admiração, exaltamos a força do vosso amor e, proclamando nossa alegria pela salvação, nos unimos às multidões dos céus, cantando sem cessar.

0: força do vosso Espírito, para que se tornem o corpo e o sangue do vosso amado Filho, Jesus Cristo, no qual também nós somos vossos filhos.
1: Enviai o vosso Espírito Santo.
0: Quando outrora estávamos perdidos e incapazes de vos encontrar, vós nos amastes com imenso amor, pois vosso Filho, o único justo, entregou-se à morte, não rejeitando ser pregado no lenho da cruz. Antes, porém, de seus braços abertos traçarem entre o céu e a terra o sinal permanente da vossa aliança, Jesus quis celebrar a Páscoa com os seus discípulos. Ceando com eles, tomou o pão, pronunciou a bênção de ação de graças, partiu e o deu a seus discípulos, dizendo: Tomai todos e comei. Isto é o meu corpo, que será entregue por vós.

Do mesmo modo, no fim da ceia, Jesus, sabendo que ia reconciliar em si todas as coisas pelo sangue a ser derramado na cruz, tomou o cálice repleto do fruto da videira, deu-vos graças novamente e o entregou a seus discípulos, dizendo: Tomai todos e bebei. Este é o cálice do meu sangue, o sangue da nova e eterna aliança, que será derramado por vós e por todos para a remissão dos pecados. Fazei isto em memória de mim.

0: Mistério da fé.
1: Anunciamos, Senhor, a vossa morte e proclamamos a vossa ressurreição. Vinde, Senhor Jesus.
0: Fazendo, pois, memória de vosso Filho Jesus Cristo, nossa Páscoa e certeza da paz definitiva, celebramos sua morte e ressurreição. E aguardando o dia feliz de sua vinda gloriosa, nós vos oferecemos, Deus fiel e misericordioso, a vítima que nos reconcilia convosco.
2: Aceitai, ó Senhor, a nossa oferta.
0: Olhai com amor, Pai misericordioso, aqueles que unis a vós pelo sacrifício do vosso Filho, e concedei que, pela força do Espírito Santo, os que participam do único pão e do mesmo cálice sejam congregados em Cristo num só corpo, no qual todas as divisões sejam superadas.
3: O Espírito nos una num só corpo.
0: Conservai-nos sempre em comunhão de fé e amor, unidos ao Papa Leão e ao nosso Bispo Mário. Ajudai-nos a esperar juntos a vinda do vosso reino, até o dia em que, diante de vós, formos santos entre os santos na morada celeste, ao lado da Virgem Maria, Mãe de Deus, dos apóstolos e de todos os santos, e com os nossos irmãos e irmãs já falecidos. De modo especial, nos lembramos hoje de Diomar José Mota, Adão Firmino Vieira, Albino De Franceschi, Alice Salete Mangarefo, Carlos Favreto, Celso Dalla Costa, Clacinda Maria Capra, Enedina de Oliveira, Júlio César do Prado, Rosenei Aparecida Nunes, Sadiomar José Somense, Santa Cecília Contini, Terezinha Fiório e Geni Fiório. Que confiamos a vossa misericórdia. Enfim, libertos das feridas do pecado e plenamente transformados em novas criaturas, felizes cantaremos a ação de graças do vosso Cristo que vive para sempre. Por Cristo, com Cristo e em Cristo, a vós, Deus Pai Todo-Poderoso, na unidade do Espírito Santo, toda honra e toda glória por todos os séculos dos séculos.
3: Amém. Amém.
0: Obedientes à palavra do Salvador e formados por seu divino ensinamento, ousamos dizer:
1: Pai nosso que estais nos céus, santificado seja o vosso nome, venha a nós o vosso reino, seja feita a vossa vontade, assim na terra como no céu. O pão nosso de cada dia nos dai hoje, perdoai as nossas

0: ofensas, assim como nós perdoamos a quem nos tem ofendido. E não nos deixeis cair em tentação, mas livrai-nos do mal.
1: Livrai-nos de todos os males, ó Pai, e dai-nos hoje a vossa paz. Ajudados pela vossa misericórdia, sejamos sempre livres do pecado e protegidos de todos os perigos, enquanto aguardamos a feliz esperança e a vinda do nosso Salvador, Jesus Cristo.
2: Vosso é o reino, o poder e a glória para sempre.
1: Senhor Jesus Cristo, dissestes aos vossos apóstolos: eu vos deixo a paz, eu vos dou a minha paz. Não olheis os nossos pecados, mas a fé que anima a vossa igreja. Dai-lhe, segundo o vosso desejo, a paz e a unidade. Vós que sois Deus com o Pai e o Espírito Santo.
3: Amém.
1: A paz do Senhor esteja sempre convosco.
4: O amor de Cristo nos uniu.
5: Cordeiro de Deus, que tirais o pecado do mundo, tende piedade de nós.
6: Cordeiro de Deus, que tirais o pecado do mundo, tende piedade de nós.
7: Cordeiro de Deus, que tirais o pecado do mundo, dai-nos a paz.
1: Quem come a minha carne e bebe meu sangue, permanece em mim e eu nele. Eis o Cordeiro de Deus, que tira o pecado do mundo.
8: Senhor, eu não sou digno de que entreis em minha morada, mas dizei uma palavra e serei salva.
5: Queridos irmãos e irmãs que nos acompanham pela transmissão via rádio, neste momento sagrado da comunhão eucarística, mesmo à distância, unamo-nos em espírito e em verdade a Jesus Cristo, que se oferece por nós. Renove sua fé por meio desta comunhão espiritual, que ela fortaleça nossa comunhão como igreja. Deus abençoe a todos. Nosso canto de comunhão é o 555 do nosso livro.

0: Oremos. Senhor, o vosso dom celeste penetre nossas mentes e nossos corpos, para que em nós prevaleça sempre não o sentimento, mas a força deste sacramento. Por Cristo nosso Senhor.
1: Amém. Amém.
0: Vou pedir para que vocês se sentem um minutinho, meus queridos irmãos e irmãs. Quero apenas transmitir um recado bem rápido para vocês. Bom, vocês sabem que nós já estamos vivendo essa preparação para a festa da nossa padroeira, Santa Teresinha do Menino Jesus, com a peregrinação da imagem de Santa Teresinha nas comunidades da nossa paróquia. Agorinha, às 10 horas da manhã, Santa Teresinha vai estar chegando ali na Capela Santa Teresa, onde logo depois também a festa de Santa Teresa d'Ávila. A gente continua ainda durante essa semana fazendo o nosso caminho, o nosso trajeto peregrino com Santa Teresinha, preparando as nossas comunidades para a nossa grande festa. E a nossa preparação imediata aqui do nosso santuário começa também nessa semana. Na sexta-feira, dia 18, nós daremos início à novena das Rosas de Santa Teresinha. Como todos os anos fazemos, missa durante 9 dias, sempre às 19 horas, tá certo? Com exceção do final de semana, que ainda está 18 horas, tá? As missas todas às noites, então. E aí a gente pede para que você traga a sua rosa. A sua rosa é a rosa que será abençoada, mas que não ficará com você. A rosa que você vai entregar para uma outra pessoa, por quem você está rezando e que você sabe que precisa alcançar a graça de Deus. Na tradição teresiana, a rosa oferecida nesta novena é um sinal de que a pessoa receberá, alcançará a graça que ela espera. Então, venha rezar conosco, de sexta-feira, dia 18, até o dia 26. No dia 26, nós teremos a nossa tradicional procissão das rosas, saindo lá da paróquia Senhor Bom Jesus, em Erval do Oeste, e vindo aqui para o nosso santuário, tá bom? Também nesse período, do dia 18 ao dia 27, nós teremos a parte social da nossa festa. Do dia 18 ao dia 26, aquela padaria tradicional que vocês já conhecem, desde as 9 horas da manhã, o nosso salão paroquial já vai estar aberto com todas as coisas que nós sempre disponibilizamos para que vocês possam consumir. Também, no dia 27, nós temos almoço, tem churrasco, as fichas do churrasco, dos assados, inclusive já estão disponíveis na secretaria paroquial para quem quiser adquirir com antecedência, tá certo? A gente convida todos vocês para estarem conosco aqui participando desse momento. Ainda é possível nos ajudar na festa. Aqui nas laterais e no fundo da igreja, as nossas caixinhas com as prendas continuam disponíveis. Se você pode e deseja nos ajudar, passa ali, pega um papelzinho para fazer a sua contribuição para a realização da nossa 96ª festa de Santa Teresinha. Olha que bonito, né? Há 96 anos, a nossa paróquia realiza as festividades da sua padroeira. Então, seja você também parte integrante dessa grandiosa festividade. Amém? Muito bem. Vamos então ficar de pé para pedir a bênção de Deus para todos nós, para a nossa semana e para as nossas famílias. O Senhor esteja convosco.
2: Ele está no meio de nós.
0: Abençoe-vos o Deus Todo-Poderoso, Pai e Filho e Espírito Santo.
2: Amém.
3: Ide em paz e o Senhor vos acompanhe.
2: Graças a Deus.

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3: Em nome do Pai, do Filho e do Espírito Santo, e com licença do Patrão Celestial, vou chegando enquanto servo amargo de minhas confidências, porque ao romper da madrugada e ao descambar do sol, preciso camperear por outras invernadas e repontar do céu a força e a coragem para o entrever do dia que passa. Eu bem sei que qualquer guasca de empilchado, de faca, rebenque e esporas, não se afirma nos arreios da vida se não se estriba na proteção do céu. Ouve, Patrão Celeste, a oração que te faço ao romper da madrugada e ao descambar do sol. Tomara que todo mundo seja como irmão. Ajuda-me a perdoar as afrontas e não fazer aos outros o que não quero para mim. Perdoa-me, Senhor, porque rendendo pelas canhadas da fraqueza humana, de quando em vez, quase sem querer, em me solto porteira fora. Eita, potrilho chucro, renegado e caborteiro. Mas eu te garanto, meu Senhor, quero ser bom e direito. Ajuda-me, Virgem Maria, primeira prenda do céu. Socorre-me, São Pedro, capataz da estância gaúcha. Para fim de conversa, vou te dizer, meu Deus, mas somente para ti, que tua vontade leve a minha de acabresto para todo sempre e até a querência do céu. Amém.
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7: Buenas! Ô, de casa, gauchada. Bom dia, bom dia, bom dia. Nesse domingo, 13 de setembro, abrimos mais uma vez as porteiras deste galpão chamado Bem Gaúcho. Estamos em setembro, né, Xê? Mês do gaúcho, mês de botar a pilcha, erguer a nossa bandeira e sentir ainda mais orgulho dessa cultura que tem cheiro de campo, gosto de mate, fumaça de churrasco e ronco de cordiona. Porque enquanto houver um vivente passando a cuia, um pingo riscando o chão e uma gaita abrindo fole, a tradição gaúcha segue viva e de pé, bagual. É, e um recado importante pra ti, viu? Bem gaúcho de hoje é gravado, Xê, mas tu sabe, né? Ninguém fica solito aqui nesse galpão. No costado estará Dalcio Martins ou Eliseu, né, Xê? Atendendo os amigos aí e recebendo, evidentemente, os pedidos musicais desta manhã, tá bom? Então tu pode encaminhar a tua solicitação, o teu pedido através do 984-377982, tá bom? Manda tua mensagem de goela aqui no 984-377982 e os amigos que estão por aqui vão colocar no ar aí o teu recado, tá bom? Manda o teu pedido, teu abraço, aquela marca gaúcha que bate diferente no peito. E costeando bem gaúcho, parceiros de fundamento, né? 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E erva mate aragana, erva buena, mate cevado e tradição dentro da tua cuia, né, che? Buenandiara, tá dado o recado, tá aberta a porteira, tá cevado o amargo. E neste mês do gaúcho nós vamos fazer aquilo que sabemos fazer de melhor: cultuar o Rio Grande através da música, né? Então aperta o garrão, vivente, abre o fole, gaiteiro, porque tá no ar o bem gaúcho. Música, tradição e orgulho de ser do Sul, na Catarinense. Baita abraço!

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0: Buenos dias, Indiada, deste Pampa Sulino, estamos com o nosso Bem Gaúcho pelas ondas sonoras da Catarinense FM. Vamos agradecendo a todos pela sintonia, pela parceria, e até as 12h30 estamos trazendo muita marca campeira, aquela marca de fundamento no capricho, né, Che? Nosso telefone de arreio liberado para que tu possas nos ajudar aí a trazer as marcas bem campeiras, aquelas de fundamento mesmo, né, Che? Aquelas do nosso Rio Grande Velho, tá vendo? Vamos ver quem é que vai abrir a goela agora aqui no Bem Gaúcho. Buenos dias!
1: Bom dia, meu amigo Paulo César. Um ótimo domingo ali, que Deus te abençoe, você e sua família, que esteja sempre presente. Eu gostaria que tocasse a música ali pra nós, O Vento, se for possível, com Oswaldir e Carlos Magrão. E ofereço a todos que estiverem ouvindo o programa um ótimo domingo abençoado, que Deus esteja presente na vida de todos.
2: Bom dia, meu nome é Jéssica, eu tenho 10 anos. Eu queria pedir uma música do Churrasco Bom Chimarrão, oferecer para madrinha Ju, padrinho Beto, para madrinha Nisso, padrinho Sérgio, para mãe, que se chama Giovana, pro pai Névio, pra minha irmã Jaqueline e pra todos que estiver escutando. E pra de Joaçaba, oferecer pra todos que estiver escutando, e muito obrigada.
3: Bom dia, PC. Manda uma música aí pra nós aqui, estamos filhando num posto de elevador hoje, Nestor. Manda uma música aí pra nós do Grupo Cordiona. Qualquer uma deles aí. Um abraço e bom domingo, gurizada.
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Tá lindo, né, Che? Tá bueno, tá especial demais esta manhã de domingo aqui na Rádio Catarinense com o nosso Bem Gaúcho, teu programa de domingo, né, Che? 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Tá lindo? Tá especial? 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

0: Morito pela estrada, leva estampa de campeiro para os carinhos da mata. Aizá, buenos dias, um baita domingo, tchê. Bom início de dia na Boca Grande do final de semana, louco de especial. E aqui na Catarinense estamos lidando com o gaúcho. Vai lá, bagual, cozinha uma água, faz um mate, bata a poeira dos baixeiros e aproveita e pede uma marca aqui no Bengaúcho. Vamos ouvir o recado da Indiada aí pelo 984377982. Buenos dias.
1: Bom dia, PC. Bom domingo. Gostaria de ouvir a música Dois Missioneiros, de Milton Ferreira e Walter Moraes. Um grande abraço do Piluco Ferreiro de Gaurama.
2: Bom dia, meu amigo. Que lavagem bonita, é o Gilberto Ribeiro da Rosa. Eu queria pedir a música A Fundo da Grota, ofereço para o meu genro Nélio, para minha filha Giovana Ribeiro da Rosa, para minha esposa Juliana Aparecida dos Santos, minha mãe Maria Ribeiro da Rosa, e para todos que gostaram da música e para vocês da rádio. E estão tomando um chimarrãozinho, liga, vou botar uma na veia. Obrigado, meu amigo. Viva o Flamengo hoje.
3: Meu nome é Ingrid, eu sou de Vargem Bonita. Eu queria mandar uma música pra minha mãe, pra minha avó, pro meu pai, pra minha irmã, pro meu primo, pra minhas primas, pro meu tio e pra minha tia.

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8: Buenas indiadas, seguimos campeando por esse domingo de setembro, mês do gaúcho, mês de reverenciar a nossa história, nossos costumes e essa música que parece que corre nas veias de quem ama o sul, né, Xê? Aqui é o Bem Gaúcho, onde a cordiona abre o fole e a tradição abre o coração. Bom dia!
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0: Bueno, estamos aqui, né, tchê, na manhã da Catarinense, nesse programinha de gaúcho, bem gaúcho, tu sabe, né, o teu fiel companheiro de churrasco. Mas que coisa gaúcha, né, tchê? 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Vai, cabra. Bueno por demais, é esse domingo, né, tchê? Bom dia, bom dia, vamos atracando nesta manhãzita garroneira, domingo velho gaúcho, e eu vou ajustando por aqui com bastante calma e jeito, né? Ademais, é Santa Catarina, é Rio Grande, o resto é bobagem. Manda teu chasque aí, Bagual, pelo 984377982. Fala aí, tchê, buenos dias.
1: Bom dia, meu nome é Nicole. Eu queria estar mandando uma música pra minha mãe, pro meu pai, pra minha avó, pro meu avô, pra minha amiga Laone, pra minha irmã e pra minha diretora da escola e pra todos que estiverem ouvindo a Rádio Catarinense. A música que eu vou estar mandando vai ser Velho Casarão.
2: Bom dia, Rádio Catarinense, PC. Gostaria de participar do programa e do sorteio. Meu nome é Isabel de Fátima. Tchau.
3: Bom dia, PC. Um chasque pro amigo e todo o pessoal aí da rádio. É Roberto Ferreira aqui de Campina da Alegria. Gostaria de pedir a música Bugre do Mato, do Grupo Cordiona, oferecer para todos os ouvintes, para vocês aí da rádio, para todo o pessoal de Campina da Alegria, Vargem Bonita e região, e convidar todo mundo para a Semana Farroupilha do CTG Espora de Prata, aqui de Campina da Alegria, que acontece de 19 a 20 de setembro, com vasta programação. Um abraço, tudo de bom, um bom domingo e que Deus abençoe a todos.
4: Bom dia, PC. Um bom domingo para todos nós. PC, é um negão aqui do Leãozinho. Poderia mandar uma música, umas músicas boas aqui para meus amigos do Bar do Pelentir, minha cunhada Ivânia, aqui para o Leãozinho também, o meu amigo Raí, o seu Valdir, a dona Nena e a minha esposa Alice. Tá ok? Beleza, então?

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Buenas! A essa altura já deve ter vivente campeão da churrasqueira, né? É, domingo no sul tem essas coisas, né? Um prepara o fogo, outro tempera a carne, outro fica ali dando palpite. É bem desse jeito. E sempre aparece um que não fez nada, né? Não, mas sempre tem aquele. Mas é o primeiro. Não fez nada, mas é o primeiro a perguntar se já tá pronto, né? Ai, que tal? Mas segue o baile, Jana, na Catarinense. Buenos dias!

Buenas, queridos ouvintes da Rádio Catarinense de Joaçaba. Aqui é o cantor gaúcho Ademar Pereira. Quero mandar um forte abraço ao meu amigo PC, que leva adiante o programa Bem Gaúcho, trazendo a nossa cultura musical do sul do Brasil. Um baita abraço, chefe!

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sou bem gaúcho, tem coisa que combina com o Rio Grande, feito unha e carne, né? Peu, cavalo, cuia, bomba, fogo, churrasco, caipe, fandango, ai, que tal? E pra juntar tudo isso num só lugar, bem gaúcho, né? Bom dia!

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1: Mas pode o vivente morar, longe do campo, pode viver no meio da cidade, né, tchê? Mas quando escuta uma acordeona bem tocada, aquilo chega a dar um coice por dentro, né? Não adianta esconder, bagulho. A raiz tá ali, né, tchê? Bora de música aqui no Bem Gaúcho, bom dia! Esta...

Obrigado, Lanche. Tá bueno, tá especial demais esta manhã de domingo aqui na Rádio Catarinense com o nosso Bem Gaúcho, teu programa de domingo, né, Che? 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Bueno, já passou mate, né, Che? Porque tem vivente que pega a cuia pra tomar um gole e começar a contar a história, né? Quando vê, a erva criou raiz dentro da bomba e o resto da roda ficou ali, né? Só chulhando, né? Che, larga essa cuia, parceiro. Larga essa cuia. Enquanto o mate roda, a música também roda aqui no nosso Bem Gaúcho, teu programa de domingo. Bom dia, bom dia, bom dia.

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18: Tá aí, né, tchê? 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

0: demais, bueno por demais. É esse domingo, né, tchê? Bom dia, bom dia. Vamos atracando nesta manhãzinha garroneira. Domingo velho gaúcho. E eu vou ajustando por aqui com bastante calma e jeito, né? Ademais, é Santa Catarina, é Rio Grande, o resto é bobagem. Manda teu chasca aí, Bagual, pelo 984377982. Fala aí, tchê. Buenos dias.
1: PC. Olá, tudo bem? Gostaria de pedir uma música pra mim escutar em casa, com o Baitacta, Conselho de Pai para Filho, oferecer pro pessoal do Posto Michelo que estão trabalhando hoje, no plantão, para todo mundo gostar da música, do meu irmão Ivanir, deve estar escutando o programa também. E se for possível, manda para nós escutar essa música. Conselho de Pai para Filho com o Baitacta ali, tá bom? Um abraço e um bom domingo.

Buenas amigos ouvintes da Rádio Catarinense, eu sou o Davi, cantor do grupo Netos do Velho, e nós estamos juntos, entreverados neste programa chamado Bem Gaúcho, que tem a comunicação do parceiro amigo Paulo César. Mas que tal? Aí é bueno por demais. Os costumes do Pago em forma de canção, através da Rádio Catarinense. Tamo junto, forte abraço aos Netos do Velho, gurizada.

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4: Vamos levando a marca gaúcha do nosso jeito, né? Ao nosso modo e à nossa maneira. E vamos repontando por aqui com muito carinho e mandando um abraço, mais um abraço bem especial para esse povo que vai apertando o mate junto conosco e nos dando a alegria da convivência, mesmo que distante. E vamos com mais recados aqui pelo nosso WhatsApp. Fala aí, Che. Bom dia.
5: E aí, PC, tudo bem? Roda pra nós a música. Tá se você uma piala. Sim. Por gentileza, tenha um bom domingo, Deus abençoe, ofereça essa música para o meu esposo Neri Bela, para minha neta Fernanda, e o esposo dela Junei, para Juliana, para Maria Eduarda, tenha um bom domingo.
6: Ô, meu amigo PC, bom dia, Célio Santa Bárbara Ouro, tamo aqui.

E acredenciando o programa Bem Gaúcho, o amigo deve estar de folga aí, um abraço pra piazada que estão trabalhando aí na rádio. É, manda um chasque, eu, Célio, minha esposa Marivone, meu filho Eduardo e meu amigo Romani dos Orteia, o Evandro Elto Tinsu, que devem estar escutando o programa. O meu amigo Neuri Gaúcho também deve estar com o rádio no 12. Um grande abraço pro pessoal aí, que Deus abençoe sempre. Se puder tocar da estância pra venda, o amigo agradece. Um grande abraço, que Deus abençoe, tudo de bom.

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Buenas! Seguimos aqui, Nete. Vamos adiante. 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

0: Bom dia, PC, tudo certo? Aqui é o Edson de Catanduvas. Agradecer a todos que estiveram nos auxiliando ali na Feira Livre ontem para limpar aqueles entulhos, né? Um abração a todos aí, um agradecimento dos feirantes, o Corpo de Bombeiros também auxiliou nós ali para limpar também, né? Um abraço a todos aí, bom final de semana. No próximo sábado vamos estar expondo novamente daí. Um abraço a todos.
1: Bueno, estamos aqui, né, tchê, na manhã da Catarinense, nesse programinha de gaúcho, bem gaúcho, tu sabe, né, o teu fiel companheiro de churrasco. Ai, que coisa gaúcha, né, tchê? 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Baita abraço.

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11: Gosto diferente quando começa com Mate Quente, Família por Perto e a música gaúcha no rádio. É coisa simples, né? Mas são justamente essas coisas simples que fazem um vivente rico por dentro, né? Seguimos juntos aqui no Bem Gaúcho.

Santana, setembro é o mês da pilcha, de bandeira tremulando, de mate correndo de mão em mão e de lembrar que a tradição não é coisa guardada no passado. Tradição é aquilo que a gente recebeu dos avós, dos antigos, né, tchê? Vive hoje e entrega para aqueles que vêm depois, tá bueno? E aqui no Bem Gaúcho, essa chama segue sempre acesa. Bom dia!

0: Buenas, chegamos à cancha reta do tempo. E eu peço a todos vocês, nesse momento sagrado, onde eu tiro o chapéu e abro a porteira, porque passou por aqui a tropa da música nativa e da charla bem calponeiro. Fico parado, olhando a poeira que vai levantando. Buenos dias, minha pátria. Buenos dias, Brasil. Fogão de pátria e nativismo. A nossa região, sem sombra de dúvidas, é uma sementeira de pátria e tradição. 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Um grande abraço, obrigado pela audiência. Se o patrão velho nos permitir, ele que é onipotente, onipresente, onisciente, nesta cancha reta do tempo, domingo que vem, neste mesmo encontro, neste mesmo lugar, aqui estaremos incentivando a cultura gaúcha, que não pode morrer jamais. Em cima desta terra gaúcha, embaixo deste céu azul de meu Deus, uma baita de uma semana, che, produtiva acima de tudo, cheia de saúde e vida. Mil graças, garrão, deste Brasil, de bota e de bombacha. Vai, abraço.
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2: Louvado seja nosso Senhor Jesus Cristo, para sempre seja louvado. Meu irmão, minha irmã, você que nos ouve aí pelas ondas do rádio, eu sou o Padre Carlos Donizete Marçom, da Congregação dos Missionários Servos dos Pobres, e trabalho ali no Bocado do Pobre, no nosso Seminário dos Servos dos Pobres, ali no Flor da Serra. E juntamente com os membros da Renovação Carismática Católica e a nossa comunidade católica aqui de Joaçaba, venho aqui acompanhar esse programa dominical da RCC. Nós estamos vivenciando esse momento, que é um momento de amor, da graça de Deus. Queremos que esse encontro seja um encontro com as fontes da graça divina de Deus. Nós estamos nesse domingo, 13 de setembro de 2026, e a liturgia da igreja hoje nos faz um convite radical: mergulharmos no oceano do perdão e romper com as correntes do rancor. Prepare aí, meu irmão, minha irmã, o seu altar doméstico, reúna a sua família e sintonize o seu coração. Iniciamos este tempo sagrado, em nome do Pai, do Filho e do Espírito Santo. Amém. Vamos ouvir agora uma música inicial de animação. Vamos nos colocar nessa sintonia com Deus.

Meu irmão, minha irmã, o livro do Eclesiástico nos adverte severamente nesse domingo. O rancor e a raiva são coisas detestáveis. Se alguém guarda a raiva contra o outro, como poderá pedir a Deus a cura? Como é difícil perdoar quando a ferida é profunda, não é? A nossa natureza humana, ela é propensa a se fechar. Mas o Espírito Santo de Deus, ele vem em auxílio da nossa fraqueza. Então vamos suplicar neste domingo o Espírito do Amor Divino para que ele arranque de nós aquele coração de pedra e nos dê um coração de carne. E meu irmão, minha irmã, abra a sua alma a essa efusão do amor de Deus. Vamos invocar a presença do Espírito Santo de Deus sobre nós, fazendo aquela oração que todo mundo conhece, né? Vinde Espírito Santo. Vinde Espírito Santo, enchei os corações dos vossos fiéis e acendei neles o fogo do vosso amor. Enviai o vosso Espírito e tudo será criado e renovareis a face da terra. Oremos. Ó Deus, que instruísseis os corações dos vossos fiéis com a luz do Espírito Santo, fazei que apreciemos retamente todas as coisas segundo o mesmo Espírito e gozemos sempre da sua consolação. Por Cristo Senhor nosso. Amém. Vamos fazer também a sequência ao Divino Espírito Santo. Abra o seu coração ao Divino Espírito Santo, esse Espírito de luz. Reze comigo, Espírito de Deus. Enviai dos céus um raio de luz. Vinde, Pai dos pobres, dai aos corações os vossos sete dons. Consolo que acalma, hóspede da alma, doce alívio, vinde. No labor descanso, na aflição remanso, no calor aragem. Ao sujo lavai, ao seco regai, curai o doente. Dobrai o que é duro, guiai no escuro, o frio aquecei. Enchei luz bendita, chama que crepita o íntimo de nós. Sem a luz que acode, nada o homem pode, nenhum bem há nele. Dai à vossa igreja, que espera e deseja, vossos sete dons. Dai em prêmio ao forte, uma santa morte, alegria eterna. Amém. Amém. Vamos ouvir um canto ao Divino Espírito Santo. Vem, Espírito Santo. Nos coloquemos, né, na atitude de escutar o Espírito Santo que fala a nossa alma.

chegamos agora ao bloco 2 do nosso programa. Nós vamos preparar o nosso coração para ouvir o Santo Evangelho desse domingo, Mateus capítulo 18, versículos 21 a 35. Este Evangelho vem nos falar do perdão. Quando Pedro pergunta quantas vezes se deve perdoar, e Jesus vai responder até 70 vezes 7. Então preparemos o nosso coração para o Santo Evangelho com esse canto de aclamação: Buscai primeiro. Ouçamos, irmãos e irmãs, o Evangelho de Mateus. Mateus capítulo 18, pegue lá a sua Bíblia, Mateus 18, versículos 21 a 35. O Senhor esteja convosco, Ele está no meio de nós. Proclamação do Evangelho de nosso Senhor Jesus Cristo segundo Mateus. Glória a vós, Senhor. Então Pedro aproximou-se e perguntou: Senhor, se meu irmão me ofende, quantas vezes devo perdoá-lo? Até 7 vezes? Jesus lhe responde: Eu te digo que não 7 vezes, mas 70 vezes 7. Pois bem, o reino de Deus se parece com um rei que decidiu ajustar contas com seus criados. Imediatamente apresentaram-lhe um que lhe devia 10.000 talentos. Como não tinha com que pagar, o patrão mandou que vendessem sua mulher, seus filhos e todas as suas posses para saldar a dívida. O criado se prostrou diante dele, suplicando-lhe: Tem paciência comigo, e eu te pagarei tudo. Compadecido, o patrão daquele criado o deixou ir e lhe perdoou a dívida. Ao sair, aquele criado encontrou outro criado que lhe devia 100 denários. Agarrou-o e o sufocava, dizendo: Paga o que me deves. Caindo a seus pés, o companheiro lhe suplicava: Tem paciência comigo, e eu te pagarei. Mas o

até que pagasse totalmente a dívida. Assim vos tratará meu Pai no céu, se não perdoais de coração cada um a seu irmão. Palavra da salvação. Glória a vós, Senhor. Meu irmão, minha irmã, vimos por esse evangelho que o perdão não é uma conta matemática, mas é uma graça sem limites, como é o amor de Deus por nós. A parábola do devedor implacável recorda que Deus cancelou as nossas enormes dívidas espirituais. Então que nós possamos também superar o ressentimento que muitas vezes habita o nosso coração, o rancor, o ódio. Tudo isso são sentimentos que nos levam à morte da alma, ficar carregando esse pesado fardo da falta de perdão, do ódio, do rancor. Isso só faz mal para nós mesmos. Vamos nos deixar libertar, vamos assumir os sentimentos de Cristo, sentimentos de paixão, de compaixão, de misericórdia, de amor para conosco. Deus odeia o pecado, mas ama o pecador. Quantas vezes já ouvimos isto? Deus ama o pecador. E nós somos chamados a mergulhar no mistério da misericórdia de Deus para conosco. E quando nós também nos sentimos devedores, sentimos o peso do nosso pecado em relação à nossa resposta ao amor de Deus, nós temos aquela possibilidade de nos aproximar do sacramento da reconciliação. O próprio Senhor já nos dizia, né? Perdoai e sereis perdoados. Então vamos buscar perdoar aquele irmão, aquela irmã que pecou gravemente conosco, né? Que nos ofendeu. Quantas vezes, Senhor, eu devo perdoar? Até 7 vezes? Não. Infinitamente, é o que nos ensina Jesus, 70 vezes 7. É a perfeição elevada ao infinito. E vamos falar também sobre o sacramento da reconciliação. O novenário de Santa Faustina, o novenário da Divina Misericórdia, nos traz uma reflexão sobre o sacramento do perdão. Nos diz que os dons dos sacramentos nos revelam de modo particular a misericórdia de Deus para conosco. A redenção permanece atuante através dos sacramentos. Por isso que os padres da Igreja viram simbolizadas na água e no sangue jorrados do lado transpassado de Jesus a imagem mais bela de todos os sacramentos, os quais têm o duplo poder de purificar e de santificar as nossas almas. Irmão, irmã, o sacramento da reconciliação, mais do que qualquer outro, ele coloca em evidência aquele primeiro efeito da misericórdia de Deus, e que consiste em purificar e perdoar. Um culto intimamente mais fervoroso a Deus, na sua infinita misericórdia, facilita à Igreja o cumprimento do dever de administrar esse sacramento, obtendo ao penitente, a pessoa que vai buscar o perdão de Deus, aquelas exposições necessárias para receber a graça. Então a gente pode dizer que a confissão, do ponto de vista da misericórdia de Deus, e foi Deus mesmo que instituiu a Sagrada Confissão, Jesus, na tarde do dia da ressurreição, quando apareceu aos apóstolos, ele dizia: todos aqueles a quem perdoardes os pecados lhes serão perdoados. Então a confissão é o meio para alcançar a humildade do coração. Ela é um convite a aceitar com confiança a nossa própria redenção. Jesus insiste sobre isso, é por meio de Santa Faustina, e as palavras que ele dirige a Santa Faustina deveria ser sempre o objeto da nossa reflexão. Lá no diário de Santa Faustina a gente encontra, diz lá: diz às almas onde devem procurar consolos, isto é, no tribunal da misericórdia. Então o sacramento da reconciliação, da confissão, é o tribunal da misericórdia de Deus. E de Jesus: onde continuo a realizar os meus maiores prodígios, que se repetem sem cessar. Para obtê-los não é necessário empreender longas peregrinações.

0: peregrinações, mas realizar nem realizar solenes ritos exteriores. Mas o que precisa então? Basta aproximar-se com fé dos pés do meu representante, que é o sacerdote, e confessar-lhe a própria miséria. O milagre da misericórdia divina se manifestará em toda a plenitude. Ainda que a alma esteja em descomposição como um cadáver, quer dizer, por maior que seja o pecado que você sente no seu coração, a sua miséria, e ainda que humanamente já não há possibilidade de restauração, e tudo já esteja perdido, Deus não vê as coisas dessa maneira. O milagre da misericórdia divina fará ressurgir aquela alma para uma vida plena. Ó infelizes, que não aproveitais esse milagre da misericórdia de Deus, clamareis em vão, pois já será tarde demais. Então não vamos deixar ser tarde demais. Vamos aproveitar essa porta da misericórdia, que é o Sagrado Coração de Jesus, o amor misericordioso de Deus, que se manifesta no sacramento da reconciliação. Então, fiel às palavras de Jesus, Santa Faustina também exorta as almas com o que aprendera de Jesus e com a própria experiência espiritual dela. Ela vai dizer: quero recomendar três coisas à alma que deseje decididamente buscar a santidade e dar fruto, ou seja, tirar proveito da confissão. O que fala Santa Faustina a respeito da confissão? Em primeiro lugar, diz ela, total sinceridade e abertura. O mais santo e mais sábio confessor não consegue, à força, derramar na alma aquilo que deseja, se a alma não for sincera e aberta. Não adianta a gente querer esconder de Deus as nossas faltas. Lá no sacramento da reconciliação, o padre não é movido por curiosidade alguma, ele é só instrumento da misericórdia de Deus. A alma que não é sincera, que é reticente, expõe-se a grandes perigos na vida espiritual. E o próprio Senhor não se comunica a essa alma num nível mais elevado, porque sabe que ela não tiraria proveito dessas graças espirituais. Então esse é o primeiro conselho de Santa Faustina: ser autêntico, ser verdadeiro na hora da confissão. A segunda coisa, humildade. Sem humildade não há verdadeiro arrependimento, não é? A alma não tira o devido proveito do sacramento da confissão se não é humilde. O orgulhoso mantém a alma nas trevas. Ela não sabe e não quer descer devidamente ao profundo da sua miséria. Esconde-se atrás de uma máscara, evitando tudo que a possa curar. Se você vai lá confessar e diz, eu não tenho pecado, então você não está buscando a confissão. Você tem que fazer, por isso que tem aquele momento, né, de fazer o exame de consciência. Você faz o exame de consciência, né, com sinceridade do coração, para ver as suas faltas, para perceber os seus erros em relação ao amor ao próximo, ao amor a Deus, ao amor para consigo mesmo, para com o mundo que Deus criou. A terceira coisa, a obediência. A alma obediente não obterá nenhuma vitória, ainda que o próprio Nosso Senhor a ouvisse diretamente em confissão. Tem que ser obediente. O mais experiente confessor em nada poderá ajudar a uma alma de tal natureza, desobediente. A alma desobediente se expõe a grandes desgraças, de Santa Faustina. Não progredirá na perfeição, nem na vida espiritual. Deus cumula generosamente a alma de graças, mas somente se ela for obediente, obediente à vontade de Deus. Terminando a reflexão de Santa Faustina, diz ela, recorde-se finalmente que o sacramento da reconciliação é, junto da Santa Comunhão, uma condição indispensável para obter-se, lá quando chega a festa da Divina Misericórdia, a grande promessa do completo perdão das culpas e também das penas do purgatório devido aos nossos pecados. É altamente significativo que a instituição desse sacramento venha anunciada no trecho do Evangelho, prescrito para o segundo domingo da Páscoa, o domingo da misericórdia, estabelecido por Jesus como festa da misericórdia, e que depois oficialmente foi instituído pelo Papa São João Paulo II, né? O segundo domingo da Páscoa, o domingo da Divina Misericórdia. Mas nós podemos sempre buscar o sacramento da reconciliação, da confissão, buscar esse sacramento, experimentar o dom da misericórdia de Deus. E como resposta a essa reflexão, vamos fazer um canto, vamos ouvir um canto, né, de meditação sobre a misericórdia de Deus, o perdão de Deus na nossa vida.
1: Vem por...

E agora, irmãos e irmãs, chegamos ao terceiro bloco do nosso programa da RCC. É o momento de colocar o nosso coração diante de Deus, fazer os nossos pedidos a Deus. Você que está aí em casa, ofereça, faça os seus pedidos a Deus no íntimo do seu coração. Recorra à compaixão divina, à graça de Deus. O Salmo 130, não é? Ele diz assim: Senhor, meu coração não é orgulhoso, nem se eleva arrogante o meu olhar. Não ando à procura de grandezas, nem tenho pretensões ambiciosas. Fiz calar e sossegar a minha alma. Ela está em grande paz dentro de mim. Como a criança bem tranquila amamentada no regaço acolhedor de sua mãe. Confia no Senhor, ó Israel, desde agora e por toda a eternidade. Com esta resposta à palavra de Deus, esse salmo, esse convite a colocar a nossa vida, o nosso coração, diante da misericórdia divina. Vamos agradecer a Deus, porque Ele coloca em nosso coração a capacidade de receber o perdão de Deus, mas também de perdoar aqueles que nos ofenderam. Irmão e irmã, agora prepare o seu coração para esse momento de oração, pedindo a cura interior, a libertação da amargura, a libertação do rancor. Peça ao Divino Espírito Santo que cure as marcas do seu passado. Peça ao Divino Espírito Santo que faça brotar no seu coração a atitude da reconciliação, do perdão àqueles que te ofenderam. Que o Divino Espírito Santo cure as suas dores físicas e emocionais, associadas à sua falta de paz, ao rancor. Reconheça e se jogue no colo do amor, da misericórdia de Deus. Agradeça a Deus por esse momento, pelo dom do perdão, da misericórdia divina em sua vida. E agora reze comigo a Santíssima Trindade para obter a graça do amor ao próximo. Ó Santíssima Trindade, quantas vezes o meu peito respirar, quantas vezes o meu coração bater, quantas vezes o meu sangue pulsar em mim, outras tantas mil vezes desejo adorar a vossa misericórdia. Desejo transformar-me todo em vossa misericórdia e ser um vivo reflexo vosso, ó meu Senhor. Que a vossa misericórdia, que é insondável e de todos os atributos de Deus o mais sublime, derrame-se através do meu coração e da minha alma sobre o próximo. Ajudai-me, Senhor, para que os meus olhos sejam misericordiosos, de modo que eu jamais suspeite nem julgue as pessoas pela aparência externa, mas perceba a beleza interior dos outros e possa ajudá-los. Ajudai-me, Senhor, para que os meus ouvidos sejam misericordiosos, de modo que eu esteja atento às necessidades dos meus irmãos, e não me permitais permanecer indiferente diante de suas dores e lágrimas. Ajudai-me, Senhor, para que a minha língua seja misericordiosa, de modo que eu nunca fale mal dos meus irmãos, que eu tenha para cada um deles uma palavra de conforto e de perdão. Ajudai-me, Senhor, para que as minhas mãos sejam misericordiosas e transbordantes de boas obras, e não se cansem jamais de fazer o bem aos outros.
enquanto aceite para mim as tarefas mais difíceis e penosas. Ajudai-me, Senhor, para que sejam misericordiosos também os meus pés, para que levem, sem descanso, ajuda aos meus irmãos, vencendo a fadiga e o cansaço. O meu repouso esteja no serviço ao próximo. Ajudai-me, Senhor, para que o meu coração seja misericordioso e se torne sensível a todos os sofrimentos do próximo. Ninguém receba uma recusa do meu coração. Que eu conviva sinceramente, mesmo com aqueles que abusam de minha bondade. Quanto a mim, me encerro no coração misericordiosíssimo de Jesus, silenciando aos outros o quanto tenha que sofrer. E convido a todos a encerrarmos esta oração, essa súplica, né, à Santíssima Trindade para obter a graça do amor ao próximo com a oração do Pai Nosso. Pai Nosso, que estais nos céus, santificado seja o vosso nome. Venha a nós o vosso reino. Seja feita a vossa vontade, assim na terra como no céu. O pão nosso de cada dia nos dai hoje. Perdoai-nos as nossas ofensas, assim como nós perdoamos a quem nos tem ofendido. E não nos deixeis cair em tentação, mas livrai-nos do mal. Amém. E agora, vamos para mais uma música, um canto religioso, né, para preparar o nosso coração para a última parte do nosso programa, que é justamente alguns avisos aqui do nosso programa e também fazermos memória, né, da presença materna de Maria em nossa vida. Chegamos ao quarto e último momento do nosso encontro. Nós tivemos nesse último dia 8 de setembro a celebração da Natividade de Maria. O que significa essa celebração, irmãos e irmãs? Significa que no dia 8 de setembro nós fizemos memória do nascimento da bem-aventurada Virgem Maria. É uma memória. Essa memória da natividade da bem-aventurada Virgem Maria insere a bem-aventurada Virgem Maria no tempo e na história, porque ela nasceu, ela veio a este mundo. Nós não vamos ter ali a certidão de nascimento de Maria. Seria impossível a gente pretender isso. Mas a Igreja faz memória dessa data no dia 8 de setembro. Então nós queremos que a bem-aventurada Virgem Maria seja celebrada em seu nascimento. Porque a importância de Maria na história da salvação é fundamental. Nós sabemos que na liturgia da Igreja só celebramos o nascimento de três grandes figuras da história da salvação. Primeiramente, 8 de setembro, né? A bem-aventurada Virgem Maria. Ela veio ao mundo para ser a mãe do Salvador. Em vista da sua maternidade divina, Deus a escolheu, Deus a preparou para ser a mãe do Salvador, do Filho unigênito de Deus, o Filho de Maria, nosso Salvador e Redentor, o Senhor Jesus Cristo. Deus a escolheu entre todas, cheia de graça, imaculada conceição. Então, irmãos e irmãs, a bem-aventurada Virgem Maria veio a este mundo para cumprir a sua missão. Há poucos encerramos o mês de agosto, mês vocacional. E a grande missão de Maria, a grande vocação de Maria, ser mãe do Salvador. Por isso a Igreja celebra o seu nascimento na história da salvação, o seu nascimento para este mundo. Normalmente, quando se celebra um santo, se celebra o seu dies natalis, o seu nascimento para o céu, quando sai dessa vida
e entra na eternidade. Maria, celebramos já a sua entrada nesse mundo. Outra pessoa que nós celebramos é São João Batista, não é? A natividade de São João Batista, porque ele foi o profeta que preparou a vinda do Salvador. Então o nascimento de São João Batista entra no mistério da história da salvação como o último dos profetas e o maior de todos eles, aquele que prepara os caminhos da palavra que é Cristo. Ele é a voz que clama no deserto, que prepara os caminhos da palavra. Então é no dia 24 de junho, todo mundo sabe, né? A festa do nascimento de São João Batista. E a terceira, não por ser a última, mas é a principal, né? É o próprio Salvador, que nós celebramos no dia 25 de dezembro, a celebração do seu Natal. O dia do sol invicto, ele é o sol da nossa justiça. A sua luz brilha sobre todos nós, a luz da redenção. Então o nascimento de Jesus, a sua entrada, a sua encarnação e o seu nascimento, fundamentais para a nossa salvação. Por isso a igreja celebra no Natal, dia 25 de dezembro, o nascimento de nosso Senhor Jesus Cristo. Então, nesse 8 de setembro passado, celebramos o nascimento da bem-aventurada Virgem Maria. Por isso queremos também rezar a Maria, elevar o nosso coração a ela na oração da Ave Maria. Ave Maria, cheia de graça, o Senhor é convosco. Bendita sois vós entre as mulheres, e bendito é o fruto do vosso ventre, Jesus. Santa Maria, Mãe de Deus, rogai por nós, pecadores, agora e na hora de nossa morte. Amém. Bem-aventurada Virgem Maria, Mãe de Deus e Nossa Mãe, rogai por nós. Também tem o título de Nossa Senhora da Luz, né? Nossa Senhora da Luz, rogai por nós. E antes de encerrar esse programa com a bênção, irmãos e irmãs, eu quero dizer a vocês que nós lá na obra do Bocado do Pobre, que é tão conhecida aqui em Joaçaba, o Bocado do Pobre está presente aqui em Joaçaba desde o ano de 1988 e 1987, com o padre Vicente Turritiano, um padre italiano, né? Nós viemos aqui para Joaçaba, a Congregação dos Missionários Servos dos Pobres. No ano seguinte, foi criada a Associação do Bocado do Pobre aqui em Joaçaba. Mas a Associação do Bocado do Pobre, ela é bastante antiga. Ela nasceu no ano de 1867. Essa associação foi criada pelo fundador, o Beato Giacomo Cusmano, que era um médico siciliano que se tornou sacerdote e totalmente voltado ao serviço, ao amor aos pobres, criou a Associação do Bocado do Pobre, que depois se espalhou em diversos lugares, até chegar aqui em Joaçaba, trazida, né, pela Congregação dos Missionários Servos dos Pobres, trazida aqui em Joaçaba, instalada lá no bairro Flor da Serra. Lá nós temos lá o prédio da obra social do Bocado do Pobre. Por que eu digo isso para vocês? Porque o Bocado do Pobre está com uma nova iniciativa. Estamos lá construindo um refeitório solidário para pacientes oncológicos e seus acompanhantes, que buscam aqui, junto ao HUST, ao Hospital Universitário Santa Terezinha, os serviços da quimioterapia, radioterapia, as consultas oncológicas ou algum exame oncológico. Esses pacientes são, em sua maioria, assistidos pelo SUS e vêm com transporte, né? O TFD, transporte fora de domicílio, vem de 53 cidades ao redor aqui do HUST, ao redor de Joaçaba, 53 municípios. Vem até esse hospital para buscar o serviço da oncologia. E nós sabemos que a maioria é a população de baixa renda, o pessoal que busca o serviço do SUS. E muitas vezes vem sem nenhum centavo no bolso, sem condições, né, para passar o dia. E nós sabemos como que funciona, né? O pessoal que vem com as vans, as ambulâncias,
para o tratamento, saem de madrugada de casa e voltam para os seus lares com as ambulâncias no fim da tarde. E o que acontece? Passam um dia ali na frente do hospital. Muitas vezes a consulta demora 5 minutos, ou fazem a rádio, a químio, que é um momento breve ali, e passam o resto do dia, já estão debilitados pela enfermidade. Se debilitam mais ainda por aquela espera, sem condições. O que nós queremos oferecer ali no Bocado do Pobre? Esse espaço. Um espaço de acolhida fraterna, amorosa. Um espaço de fraternidade, de solidariedade. E de uma alimentação saudável para os pacientes oncológicos. Tudo isso será feito na base da solidariedade cristã. E nós estamos nos empenhando bastante para que esse espaço fique pronto. Mas você sabe que não é fácil. Nós dependemos o quê? De ajuda, de doações, de colaboração da sociedade, da comunidade. Os nossos recursos já estão escassos e ainda temos tanta coisa para fazer na obra. Nosso desejo é que já no início do ano que vem a gente já comece, mas ainda falta muito para terminar a obra, porque falta recurso. Então, se você sente no seu coração esse apelo, esse desejo de colaborar com a Associação do Bocado do Pobre, faça a sua contribuição. Nos visite lá na obra do Bocado do Pobre. Faça uma pergunta. O que é que vocês estão precisando? Nós vamos transmitir a você quais são as nossas necessidades. Estamos ali nos acabamentos, e acabamento é coisa tão cara, né, gente? Acabamos de fazer o piso, ainda temos toda a dívida do piso para pagar. Nós estamos agora começando a parte elétrica, temos que pagar a parte elétrica, depois temos que fazer as aberturas, as portas, as janelas, só para depois ainda fazer a entrada lá do espaço, para depois a gente começar a trabalhar. Então, se você sente no seu coração o desejo de ajudar a obra do Bocado do Pobre, nos procure lá no Bocado do Pobre para dar a sua contribuição, a sua colaboração. Nós temos também o Instagram da obra do Refeitório Solidário. Está lá, Refeitório _ Solidário. Abra lá o Instagram do Refeitório Solidário. Lá você vai ver o modo também de contribuir para nos ajudar na construção do refeitório, tá bom? Muito obrigado a todos vocês pela fraternidade, pela solidariedade para com os enfermos, os pacientes oncológicos. E agora vamos receber a bênção de Deus? O Senhor esteja convosco. E pela intercessão de Maria Imaculada, Mãe da Misericórdia, do Beato Giacomo Cusmano, de Santa Teresinha do Menino Jesus, padroeira da nossa diocese, desça sobre todos vós, sobre cada um de vocês, meus irmãos e minhas irmãs, que nos escutam aqui pelas ondas do rádio, a bênção de Deus rico em misericórdia, Pai e Filho e Espírito Santo. Amém.

0: Gente querida, um grande abraço a todos. Nesse 24º domingo do tempo comum, eu queria, assim, do fundo do coração, agradecer a Deus, a Rádio Catarinense, especial a pessoa que atende a gente, todos, enfim, os ouvintes, patrocinadores. Queremos nos colocar diante de Deus nesse programa tão bonito todo domingo. Em nome do Pai, do Filho e do Espírito Santo. Amém. E como não podia deixar de ser, nós vamos ouvir o Senhor. Ele é que comanda tudo. E o Santo Evangelho de hoje, quem nos traz, é São Mateus. Naquele tempo, Pedro aproximou-se de Jesus e perguntou: Senhor, quantas vezes devo perdoar se meu irmão pecar contra mim? Até 7 vezes? Jesus respondeu: não te digo até 7 vezes, mas até 70 vezes 7. Porque o reino do céu é como um rei que resolveu acertar as contas com seus empregados. Quando começou o acerto, levaram-lhe um que lhe devia uma enorme fortuna. Como o empregado não tivesse com o que pagar, o patrão mandou que fosse vendido como escravo, junto com a mulher e os filhos e tudo o que possuía, para que pagasse a dívida. O empregado, porém, caiu aos pés do patrão e, prostrado, suplicava: dá-me um prazo e eu te pagarei tudo. Diante disso, o patrão teve compaixão, soltou o empregado e perdoou-lhe a dívida. Ao sair dali, aquele empregado encontrou um dos seus companheiros que lhe devia apenas 100 moedas. Ele o agarrou e começou a sufocá-lo, dizendo: paga o que me deves. O companheiro, caindo aos seus pés, suplicava: dá-me um prazo e eu te pagarei. Mas o empregado não quis saber disso, saiu e mandou jogá-lo na prisão até que pagasse o que devia. Vendo o que havia acontecido, os outros empregados ficaram muito tristes. Procuraram o patrão e lhe contaram tudo. Então o patrão mandou chamá-lo e lhe disse: empregado perverso, eu te perdoei toda a tua dívida, porque tu me suplicaste. Não devias tu também ter compaixão do teu companheiro? Como eu tive compaixão de ti? O patrão indignou-se e mandou entregar aquele empregado aos torturadores até que pagasse toda a sua dívida. É assim que o Pai, que o meu Pai que está no céu, fará convosco, se cada um não perdoar de coração o seu irmão. Palavra da salvação. Gente amada de Deus a caminho, como é bom a gente ouvir os ensinamentos do Senhor. E hoje nós ouvimos o Santo Evangelho. Em nenhuma página do Evangelho existe exigência mais clara e ao mesmo tempo mais inevitável do que a exigência do perdão. Desta exigência, desde o princípio, e desta imposição, ninguém pode se esquivar, a não ser que deixe de ser cristão. Contudo, existe outra exigência igualmente clara, igualmente dura e igualmente inevitável: a exigência da justiça. A justiça a se cumprir aqui, agora, nesta terra e neste tempo, uma vez que ela é o rosto visível do reino de Deus. Mas é aqui que nós entramos em crise. Como conciliar entre si as exigências evangélicas do perdão e da justiça, obrigando os fracos e os pequeninos sem defesa a perdoar os poderosos egoístas? Não estaríamos estimulando o crescimento da injustiça? obrigando o injusto, egoísta a pagar o que deve, não estaríamos contrariando a lei do perdão evangélico? É que entre perdão e justiça não há contradição. Pelo contrário, são duas facetas do mesmo amor e duas características do mesmo reino de Deus. Gente querida, características que precisam andar sempre de braços dados em nossa caminhada de cristão, a fim de acabarmos de vez com todos o sofrimento e com todas as desigualdades da vida. Para tanto, não é preciso odiar os patrões, os donos de indústrias, os chefes de governo, opor-se a lutar contra eles. Devemos lutar uns e outros contra as causas que geram tais desigualdades e sofrimentos, para construirmos um mundo cristão baseado na justiça e na paz, no amor. Não nos é necessário desencadear lutas fratidiças. Será suficiente trabalharmos unidos como irmãos e irmãs, a fim de implantarmos leis mais humanas e igualitárias. Contudo, nosso relacionamento humano não pode acontecer apenas no plano do dar e do receber e do fazer. Reconhecendo-nos como filhos e filhas do mesmo Pai, irmãos e irmãs do mesmo Cristo, e no território da justiça, do perdão, que temos de nos encontrar, pois é só assim que conseguiremos preparar o caminho do Senhor. Gente amada de Deus a caminho, nesse 24º domingo do tempo comum, hoje, como sempre, Deus nos coloca diante do seu grande amor para conosco. Ele nos perdoa sempre. E eu, você, querido ouvinte, como está o perdão? A reconciliação e o perdão são princípios básicos da vida cristã. Expressa o caminho para a recomposição da unidade no seio da comunidade de fé. O perdão oferecido é reflexo do perdão que alguém compreende também ter recebido do Pai, como nós ouvimos lá no Evangelho. Por amor, porque se sente perdoado pelo Pai, o discípulo do crucificado ressuscitado é capaz de perdoar quem peca. A tradição rabínica ensinava que o perdão podia ser concedido a um errante, no máximo 3 vezes. Pedro certamente conhecia essa tradição e, apresentado a Jesus a questão: quantas vezes devo perdoar? Até 7 vezes? Foi o que nós ouvimos na santa palavra do Evangelho. Perdoar? Até 7 vezes? Deseja obter uma norma precisa. Jesus, por sua vez, aponta para a necessidade ilimitada de perdão. Isso porque a vida é movimento de perdão dado e recebido incondicionalmente. A resposta de Jesus recorda o primeiro fratricídio da Bíblia, a vingança desproporcional. Jesus contrapõe o perdão ilimitado. Jesus se dirige aos discípulos e, portanto, à comunidade. Recorda-lhes assim que na comunidade todos são irmãos e irmãs, e que a falta do perdão os conduz à morte. A parábola proposta por Jesus apresenta a distinção entre misericórdia e justiça. O servo da parábola gozou da misericórdia do seu Senhor. Ele foi perdoado. No entanto, nos confrontos do seu semelhante, aquele servo usou de justiça. A justiça não conhece o perdão. Ela sempre exige uma paga. Para Jesus, isso é inadmissível, pois o pecado dos pecados é justamente negar o perdão a outrem. Jesus pede de seus discípulos a disposição para perdoar de coração o irmão. O coração é o espaço da misericórdia. O perdão é algo que vem do coração. A justiça, porém, segue outra dinâmica. Gente querida, o amor de Deus perpassa. O perdão é necessário, que atravessa a história da humanidade e da Igreja em todos os tempos. Sempre há nas comunidades tensões mais ou menos fortes. Isso nós sabemos. Pessoas sofridas e sofrendo porque maltratadas, ofendidas, crucificadas pelos próprios irmãos. É dentro da própria Igreja, querido irmão e irmã, que às vezes se encontram falta de perdão entre lideranças. É um momento forte de refletir. Na Roma antiga, ao voltar vitorioso de uma batalha, o comandante do exército era acolhido numa grande cerimônia durante a qual, depois de desfilar, era condecorado com altas honrarias. No entanto, fazia também parte do protocolo a presença de um escravo que acompanhava o cortejo e que a cada distância predeterminada subia na biga e soprava o ouvido do general: lembra-te que és mortal. A sabedoria humana tinha clareza que esta verdade não poderia jamais sair da vista de qualquer ser humano, especialmente dos vitoriosos. Afinal, esquecê-la seria o início da derrota. Por isso, tenhamos, gente querida, a coragem de perdoar sempre, e até os inimigos. Eu quero, assim, agradecer e dar algumas comunicações com esse objetivo que estamos vivendo do perdão, do trabalho que é feito na comunidade, no santuário, que é dirigido pelo nosso reitor, pároco Padre Juvesi. 19 de setembro, sábado, 14h30, Capela Santa Bárbara, Comunidade Linha Ficanha. 19 horas, Capela São Francisco de Assis, Comunidade do Frei Bruno. 20 de setembro, domingo, 8 horas, Capela Nossa Senhora de Fátima, Comunidade Clara Adélia. 9h30, Capela Santa Helena, Comunidade Santa Helena. Alguns avisos, gente, estamos vivendo a festa da padroeira, que ela está visitando as comunidades. O Santuário Catedral Santa Teresinha do Menino Jesus convida toda a comunidade para participar da novena de Santa Teresinha no dia 18 de setembro, com início às 19 horas, até o dia 26 de setembro, às 18 horas. A nossa tradicional festa da padroeira, que eu estava falando, de Santa Teresinha do Menino Jesus, acontecerá no dia 27 de setembro, nas laterais e no fundo da igreja, para quem entra no santuário, você vai encontrar algumas caixinhas com os bilhetinhos pedindo a sua prenda. Faça isso e contribua para esse momento importante da festa que está acontecendo, essa partilha, esse amor. Teremos produtos à venda, pães, cuca, grostoli e tantas outras guloseimas no pavilhão do Frei Bruno a partir do dia 18 de setembro. Já estão disponíveis na Secretaria Paroquial os cartões de churrasco de 2,5 kg a R$ 125, a galinha assada a R$ 70, o almoço R$ 65 para adulto e R$ 30 para criança até 10 anos. Venha participar da parte espiritual e também festiva de encontro uns com os outros. E desde já a gente fica muito grato em nome do Padre Juveci, do nosso bispo, todos os sacerdotes, lideranças, muito grato. Vamos receber a bênção de Deus através do nosso grande apóstolo, Dom Frei Mário.
1: O Senhor esteja convosco, Ele está no meio de nós. A nossa proteção está no nome do Senhor, que fez o céu e a terra. Jesus Cristo disse: pedi, recebereis, procurai, achareis, bater a porta, vos será aberta, todos que pedem, recebem, quem procura, encontra, e a porta será aberta a quem bate. Também sendo dois ou três estiverem reunidos em nome dele, ele está no meio, que pedimos ao Pai em seu nome, ele nos consente. Também disse: em mim nada podeis fazer, e se o vosso fardo está pesado, sobrecarregado, vinde a mim que eu vos aliviarei, darei descanso, repouso e paz. Que esta bênção seja para você, ouvinte da Rádio Catarinense, que nos acompanha nesse programa tão importante todos os domingos. Que Deus Todo-Poderoso, cheio de bondade e misericórdia, conceda a cada um de vós a paz, a saúde, a proteção e a prosperidade. Que Jesus Cristo esteja sobre vós e vosso lar e vossos bens para abençoar e proteger sempre tudo e a todos. Que ele esteja atrás de vós para vos livrar de todo o mal, de toda inveja, doença e discórdia. Que ele esteja dentro de vós para vos dirigir, ao vosso lado para vos acompanhar, em vossos corações para vos conservarem sempre na saúde do corpo e da alma. A bênção de Deus Todo-Poderoso, Pai, Filho e Espírito Santo. Amém.
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0: 2:08.
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Alguém apaixonado aqui em Cuiabá hoje? Alguém sofrendo de amor? Você que veio pra cá tentando esquecer aquela pessoa e ainda não conseguiu. Vou dar um conselho de amigo. Se fosse eu ligava pra essa pessoa agora, essa hora. Ligava, deixa de orgulho besta. Ligava e falava assim: amor, tô morrendo de saudade de você. Não é porque eu tô no show do Cristiano Araújo, não, mas se você quiser, a gente casa. A gente namora. Se nada der certo, a gente só beija na boca, gostoso mesmo, vira só um rolo. Mas fica comigo. Eu aceito ser apenas seu caso definido.

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0: Jorge Matheus!
1: Felipe Araújo!
2: Obrigado, moleque. Obrigado,
1: sucesso, gente. Cara!
2: Saúde e sucesso, viu?
1: Prazerzão estar aqui com você.
3: 4:34.

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2: Tudo porque hoje é domingo, dia 13 do mês de setembro. Uma ótima tarde e noite para você. A partir de agora, Catarinense apresenta as emoções de mais um programa gostoso de ouvir, que remete a você a memórias boas, a sentimentos gostosos. Pela Rádio Catarinense, o Rádio Saudade com Eliseu Peruso Júnior, Cleitão Silva e eu, Michael Oliveira. Esse trio todo da Rádio Catarinense está envolvido contigo até o que? Pertinho das 21 horas hoje, com muita música linda, melodias que tocam o nosso coração. É uma viagem no tempo, através da memória musical da Rádio Catarinense. Uma gostosa noite de domingo. A partir de agora, você aumenta o volume do rádio, porque tem Lulu Santos, de Paulo e Paulino, Sérgio Reis e RPM.

0: Rádio Saudade na Catarinense, as melhores melodias para embalar o seu domingo à noite no Rádio Saudade. Ô, rapaz, teve Revoluções por Minuto, Coração de Papel, de Paulo e Paulino, Me Telefone Mais e Lulu Santos, Tempos Modernos, na Rádio Catarinense, abrindo todas. Esse é o Rádio Saudade, para você uma gostosa noite. Vem fazer companhia pra gente, aliás, chama mais um ouvinte da Rádio Catarinense para fazer a audiência mais gostosa do rádio brasileiro.
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0: É um Rádio Saudade, gente. É um prazer imenso estar junto com você. Tá dando carona pra gente? Valeu, obrigado, uma ótima noite. Milionário e José Rico, a carta. Creedence com Have You Ever Seen the Rain. Leandro Leonardo, Maravilhas do Mundo. Kim de Abelha, A Fórmula do Amor. Pra gente viajar no tempo através da moda. É hora de a carta. Milionário e Zé Rico, boa noite.

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12: Eu falo pra você, é uma melodia melhor que a outra na Catarinense FM. Esse Rádio Saudade, vou te contar, hein, rapaz. É a memória musical, é o baú da música da Rádio Catarinense, assim, aberto, expostos, pra ti, pra tu e pra você. Uma gostosa noite, que o domingo seja lindo e que a semana seja maravilhosa. Roberto Carlos, Além do Horizonte, nenhum de nós você vai lembrar de mim. Barão Vermelho, por você, Alceu Valença, teus sinais agora no Rádio Saudade. Boa noite.

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11: Final de semana foi tranquilo, foi sossegado, conseguiu descansar, ficou na boa, ficou na paz, ficou com a Rádio Catarinense, maravilha, gratidão mesmo. E o domingo à noite, hein? É aquele momento pra gente já projetar, prospectar a semana, já saber de todos os nossos deveres, de tudo que a gente precisa vencer e fazer ao decorrer dos próximos dias. Hoje é dia 13, é domingão, e eu te faço uma companhia gostosa na Rádio Catarinense. Belchior, Medo de Avião, Cleiton e Cledir, Deu Pra Ti, Pupo com Cial, Pepeu Gomes, Sexy e Manjá. Boa noite, bom domingo, é o Rádio Saudade.

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9: Prazer, sou Michael Oliveira, tô juntinho contigo, coladão na sua, nesse domingo gostoso. Ah, o final de semana foi bacana, né? Ah, foi sim, produção, que é isso, rapaz. Muitos acontecimentos positivos em nossas vidas. Agora é hora de Leno e Lilian, pobre menina, Gardner's Only Yesterday, do Duque da Van Rastros na Areia, e começando com Christian e Ralph, por causa de você.

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7: Ô, trem bom demais, rapaz. É uma melhor que a outra, né? São melodias pra tocar o fundo do seu coração, mexer com a sua emoção, dar uma bagunçada no sentimento e deixar você assim, ó, livre, leve e solto para a semana. Rádio Saudade no Domingão, ditando o ritmo na região. Cássia Eller, Segundo Sol, Legião Urbana Giz, Canção e Volta ao Fogo, Uns e Outros, Hit, Elefante Branco. Boa noite.

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4: Que coisa linda, rapaz. É só ouvindo a Rádio Catarinense para sentir essa emoção. É difícil de explicar para as outras pessoas, né? Tem um tempero, tem uma mistura, tem um quesinho a mais. É diferente das normais. Os Incríveis, que coisa linda. Fivers, o pensamento vai mais longe. Luz Del Rio, Macarena. John Travolta, Olivia Newton-John. Tell Me More. Boa noite, bebê. Bem-vinda, bem-vindo. Vamos ouvir Os Incríveis juntos? Dá o play aí, filhão, me ajuda.

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1: Salve as amigas, Michael Oliveira, desejando para você uma semana maravilhosa, uma semana incrível, realização, positividade, que você possa ser eternamente feliz ao som da Catarinense FM. Tá indo pro seu serviço agora, filhão? Tá bom, uma boa jornada, pessoal que tá retornando do trabalho, dando carona na Catarinense, ouvindo aí no ônibus, na van, no caminhão, no carro, no fone de ouvido, no aplicativo, via o site, a galera conectada, plugada, ligada, sintonizando 97,3 nesse domingão à noite, para te fazer uma companhia bem gostosa. Leandro Leonardo, Aqueles Olhos, Madonna, La Isla Bonita, Demônios da Garoa, Saudosa Maloca, Biquíni Cavadão Tédio. Boa noite.

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1: 8 e 17.
2: Fazem o Rádio Saudade nesse domingo. Michael Oliveira, Cleiton Silva e Eliseu Peruso Júnior, o Junico da galera. Essa galera manda som pra ti, manda essa melodia gostosa de ouvir. É hora de Quero Ser Menudo. Man Network com Rucan Binal, Rádio Táxi, Sanduíche Ixi do Coração. E 14 Bis, Linda Juventude. Boa noite, bom domingo!

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11: Na Catarinense tem tempo ruim não. Em cada horário, em cada programa, uma voz amiga te fazendo companhia. Ahá, Take On Me. Aba, Money, Money, Money. AGP, moro onde não mora ninguém. Boa noite.

0: 8h45.
1: Tá de bobeira aí, bebê? Você tá doido, né, filho? Filhona, curtindo a Rádio Catarinense. Alô, papai, mamãe, vovô, vovó, meus padrinhos, madrinhas, meu compadre e minha comadre. You're Osborne na Catarinense, on the of us. Peninha, matemática, boa noite.

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19: Aqui, Catarinense, uma gostosa noite de domingo. Gratidão pela sua audiência. Catedral do Leandro, nesse domingão.

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1: Valeu, foi um prazer imenso ter estado com você no Rádio Saudade, edição desse domingo, dia 13. Amanhã às 5 da manhã eu tô de volta, prometo para você, no modo ao vivo. Um beijo, uma ótima semana de saúde, paz, sabedoria. Fica na boa, fica na paz. Fica na Catarinense, vai.
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